0: de qualquer impedimento, que esse recurso, como é das pessoas, vai ser devolvido depois pelos próprios bancos que operam para as bets. Entre os dias 9 e 14 de outubro, vão fazer a devolução.
1: Ainda de acordo com o ministro Dario Durigan, foram identificadas 48 contas em casas de apostas com saldo superior a R$500 mil. Esses perfis estão passando por uma análise mais detalhada por parte do governo. Já o ministro da Justiça e Segurança Pública, Wellington Silva, afirmou que desde a última sexta-feira, mais de 10 mil sites ilegais de apostas foram identificados e retirados do ar.
2: Do ponto de vista de derrubada de sites, o número de hoje, nós já passamos de 10 mil sites encaminhados para a Anatel para a derrubada. Nós estamos refinando os fluxos e estamos aprofundando cada vez mais a questão da fiscalização.
1: Em outra frente, o Ministério da Saúde iniciou uma campanha nacional de prevenção aos danos das apostas online, com depoimentos e um tutorial que orienta o usuário a realizar um autoteste para identificar possíveis riscos relacionados às apostas.
3: Eu vi que tinha um monte de gente ganhando e achei que comigo ia ser igual. Eu estava apostando sem parar, só para tentar recuperar o que eu tinha perdido. A depressão e a ansiedade estavam tomando conta de mim.
4: O SUS pode te ajudar a sair dessa situação. As apostas online são um problema, causam dependência, te endividam e destroem sua família.
1: De acordo com o resultado obtido no autoteste, são indicadas opções de orientação e cuidado, como o teleatendimento disponível no Meu SUS Digital, a plataforma centralizada de autoexclusão do Ministério da Fazenda e os serviços presenciais disponíveis no SUS. O material da campanha e o autoteste podem ser encontrados na página gov.br/apostasonline. Reportagem Luana Karen.
5: Para registrar denúncias sobre irregularidades ou oferta ilegal de apostas, acesse gov.br/falabr.
6: Lá é possível descrever o caso com informações que possam ajudar na apuração, informando endereços de sites ilegais. Também é possível anexar documentos, imagens e outros arquivos.
5: A denúncia também pode ser registrada de forma anônima. Nesse caso, a pessoa não recebe protocolo nem pode acompanhar o andamento da manifestação.
6: No próximo domingo, milhões de brasileiros vão às urnas para escolher seus representantes no Executivo e no Legislativo.
5: Para garantir o fluxo no trânsito e garantir que todos consigam chegar aos locais de votação, a Polícia Rodoviária Federal estará de prontidão.
6: O trabalho nas ruas será feito de forma integrada com outros órgãos de segurança.
7: Garantir o livre deslocamento dos eleitores até os pontos de votação, manter a segurança e evitar imprevistos a quem vai votar. A Polícia Rodoviária Federal já está trabalhando para isso desde antes das eleições. E o trabalho inclui a integração com outras instituições, tribunais regionais eleitorais, forças de segurança e instituições públicas vão atuar em conjunto no período eleitoral para definir a mobilização em cada local. A diretora de operações da PRF, Nádia Zilotti, explica que todo efetivo estará disponível nos dias de votação.
8: Para este próximo domingo, estaremos com todo o efetivo disponível. E, além disso, nós temos a publicação de normativos que garantem a fluidez, a segurança viária para o cidadão, por meio da restrição de veículos muito longos ou então que estejam transportando cargas muito pesadas.
7: A restrição de tráfego para veículos pesados vale para os dias 4 e 25 de outubro, primeiro e segundo turnos. E a Polícia Rodoviária Federal orienta que os eleitores se planejem antes de ir votar. Além de se certificar de que está com o título de eleitor em mãos, é importante buscar informações sobre o trajeto até os locais de votação. E a diretora de operações faz um alerta também para quem vai pegar a estrada.
8: Observe as normas de trânsito, utilize o cinto de segurança, peça para os demais usuários do veículo também utilizarem o cinto, não fale ao celular, observe os limites de velocidade. Essa e tantas outras normas de trânsito são essenciais, indispensáveis, para que você consiga sair da sua residência e retornar em segurança.
7: A PRF mantém o atendimento à população nas unidades operacionais dos 26 estados e do Distrito Federal e pelo telefone 191. Reportagem Luciana Colares de Holanda.
5: E as Forças Armadas também vão apoiar a Justiça Eleitoral para que a votação e a apuração ocorram com segurança nas eleições.
6: A atuação mobiliza mais de 26 mil militares de regiões isoladas da Amazônia a grandes centros urbanos.
5: O Brasil vai sediar a Copa do Mundo Feminina de Futebol em 2027 e os preparativos para o evento já começaram.
6: Para receber profissionais de outros países que atuarão em atividades relacionadas à competição, o Ministério da Justiça e Segurança Pública publicou regras específicas para autorização de residência temporária de imigrantes que vão trabalhar no Mundial.
5: O diretor do Departamento de Migrações do Ministério da Justiça, Vitor Sempel, reforça que a autorização não é definitiva e os pedidos poderão ser analisados em até 10 dias úteis.
9: Essa portaria, ela só regulamenta o caso da autorização de residência temporária, até o encerramento do evento ou até 6 meses após o encerramento do evento. Essa portaria, ela cria quase como um fast track, né? Um procedimento acelerado aqui, né? Então, são 10 dias úteis, uma vez protocolado o processo, que o Ministério da Justiça e Segurança Pública tem para analisar aquele pedido.
6: Os pedidos deverão ser feitos pelo Sistema de Gestão e Controle de Imigração no endereço migrante.mj.gov.br.
5: Mais chuvas no sul e estiagem no centro-oeste e norte do país.
6: É o que o fenômeno El Niño deve provocar no Brasil nos meses de outubro, novembro e dezembro deste ano, de acordo com um boletim divulgado pelo INMET, o Instituto Nacional de Meteorologia.
10: O fenômeno climático El Niño deve ganhar força entre outubro e dezembro, período que marca a transição da primavera para o verão. A meteorologista do INMET, Instituto Nacional de Meteorologia, Tamara Parente, explica que se a previsão se confirmar nos próximos meses, o fenômeno deve atingir intensidade muito forte e poderá ser o mais intenso registrado desde 1950.
11: A gente trabalha, né, como uma previsão, mas é certo que o El Niño pelo menos será na categoria forte, podendo chegar até dezembro na escala muito forte, que seria ali a última escala de intensidade do El Niño.
10: O cenário previsto para o país é marcado por contrastes. A região sul tende a registrar chuvas acima da média, que pode causar enchentes, alagamentos e deslizamentos de terra. Já as áreas do centro e do norte do país podem enfrentar períodos mais secos, com aumento do risco de incêndios. As temperaturas também devem permanecer acima do normal em grande parte do território brasileiro. O ministro da Pesca e Aquicultura, Edipo Araújo, alerta que o El Niño também pode alterar os níveis de chuvas das regiões norte e sul do país e, consequentemente, impactar nas atividades dos trabalhadores que dependem da pesca.
12: Temos uma sala de crise do governo federal com um olhar transversal aos diferentes segmentos econômicos e sociais que envolve o público que irá sentir os efeitos do El Niño este ano. Um efeito moderado para alto que deve impactar e contrair muito o ambiente aquático, o que vai impactar diretamente a atividade pesqueira.
10: O El Niño é caracterizado pelo aquecimento anormal e persistente da superfície do Oceano Pacífico na região da linha do Equador. Durante o fenômeno, que normalmente começa a se formar no segundo semestre do ano, as águas ficam pelo menos 0,5 graus Celsius acima da média por um período de no mínimo 6 meses. A Defesa Civil Nacional possui um serviço de alerta sobre riscos de desastre natural. Para receber informações sobre a região onde você está, é só enviar um SMS para 4199 com o número do CEP ou pelo WhatsApp 61-2034-4611. Reportagem Gabriela Noronha.
5: E como o fenômeno climático El Niño pode atingir o agro? Para responder essa questão, o Ministério da Agricultura e Pecuária lançou hoje uma página oficial com informações e orientações sobre o El Niño e seus possíveis impactos na agricultura e na pecuária brasileira.
6: A página pode ser encontrada no site do Ministério da Agricultura, em gov.br/agricultura.
5: E pescadores e pescadoras de todo o país têm até o dia 31 de dezembro para enviar o relatório anual de exercício da atividade pesqueira carteira, o REAP, de 2021 a 2025.
6: O REAP é uma forma de comprovar o exercício do trabalho. Também contribui para manter a licença de pesca ativa no Registro Geral da Atividade Pesqueira, requisito para o seguro defeso.
5: Para deixar tudo regularizado, vá na plataforma Pesque Brasil, do Ministério da Pesca e Aquicultura.
6: Lá, informe o que realmente pescou e comercializou, sem deixar informações de fora. Se não tiver pescado em algum período, informe essa situação no relatório.
5: A diretora do Departamento de Registro e Monitoramento da Pesca e Aquicultura, Elielma Ribeiro Borsen, fala da importância do preenchimento do relatório.
13: Para manter seu RGP ativo junto ao MPA, é necessário que você envie o relatório de exercício de sua atividade, o REAP, que pode ser enviado mensalmente ou ao final de cada ano. Fique atentos para não perder o prazo de envio e preencha corretamente com todos os dados de sua pescaria, com todos os dados que são solicitados. Essa informação fortalece as políticas públicas da pesca no país, garantindo a visibilidade dessa importante atividade econômica.
6: O contato com a natureza e a educação ambiental ganha um reforço na legislação brasileira.
5: O chamado ECA Ambiental amplia esses direitos para crianças e adolescentes, enquanto uma nova política orienta as escolas sobre educação ambiental e mudanças climáticas.
6: Confira na reportagem de Pablo Mundim.
14: Brincar ao ar livre, ter contato com a natureza e aprender a cuidar do meio ambiente. Esses direitos agora estão expressamente previstos na legislação brasileira para crianças e adolescentes. A nova lei, conhecida como ECA Ambiental, amplia o estatuto da criança e do adolescente e estabelece diretrizes para garantir o acesso a ambientes saudáveis, como praças, parques e áreas verdes. E a escola tem um papel importante nesse processo. A lei incentiva a educação baseada na natureza e a adaptação dos espaços escolares para ampliar essas experiências. E a partir de agora, o país conta com uma Política Nacional de Educação Ambiental Escolar. Isso significa que as redes de ensino da educação básica devem dar conteúdos relacionados à educação ambiental nas salas de aula. A Coordenadora-Geral de Educação Ambiental para a Diversidade e Sustentabilidade do Ministério da Educação, Viviane Vazzi Pedro, explica os objetivos da iniciativa.
15: A iniciativa busca fortalecer a educação ambiental nas escolas e apoiar as redes de ensino em ações de prevenção, mitigação e adaptação às mudanças climáticas.
14: A Política Nacional de Educação Ambiental Escolar prevê ainda apoio às redes de ensino na criação de protocolos de emergência climática e planos de adaptação da infraestrutura escolar, principalmente em regiões mais vulneráveis. Em Brasília, projetos ambientais já fazem parte da rotina de estudantes da rede pública. Na Escola Parque, os alunos participam de atividades que estimulam o cuidado com o espaço coletivo e aproximam as crianças da natureza. É o conhecimento na prática, explica a diretora do colégio, Aline Prota Lana.
16: Poder ter aula no meio da natureza e complementar o currículo de uma forma muito rica, porque aqui eles estão trabalhando só na prática, né? Com todas essas áreas, eles estão trabalhando colocando a mão na massa mesmo, podendo vivenciar tudo isso a partir do contexto que eles já estão inseridos.
14: Na Escola Parque, os alunos aprendem a plantar, cuidar e colher alimentos. O coordenador de meio ambiente da escola, Leonardo Ratano, destaca que essas experiências fazem parte do aprendizado dos estudantes e mostram na prática a importância de preservar o ambiente.
17: Com isso a gente vai aos poucos, né, fazendo essa alfabetização ecológica e criando nas crianças, né, essa importância de preservar o meio ambiente.
14: E o aprendizado não fica só na escola. Arnaldo Alves de Souza, estudante de 11 anos, sabe que pode levar para casa o que aprende nas atividades.
18: A gente aprende várias coisas e nós pode fazer isso em casa.
14: O ECA Ambiental prevê a atuação conjunta da União, dos Estados, do Distrito Federal e dos municípios na implementação das medidas. Já a Política Nacional de Educação Ambiental Escolar contará com uma rede de governança para apoiar gestores e redes de ensino na elaboração de protocolos de emergência climática e planos de adaptação das escolas. Reportagem Pablo Mundim.
5: E foi criada uma rede de proteção a profissionais de educação que sofreram violências relacionadas ao exercício da profissão.
6: Agora eles podem contar com serviço de acolhimento, orientação e informação oferecido pelo Observatório Nacional da Violência contra Estudantes, em parceria com o Ministério da Educação.
19: Profissionais da educação que sofreram violência relacionada ao exercício da profissão podem contar com serviço de acolhimento, orientação e informação. A rede de apoio é oferecida pelo Observatório Nacional da Violência contra Estudantes, em parceria com o Ministério da Educação. A iniciativa é realizada por meio de um projeto de extensão da Universidade Federal Fluminense, no Rio de Janeiro. O serviço de acolhimento, orientação e informação aos que sofreram violência, como profissionais da educação, estão presentes em todas as regiões do país, como explica Erasto Fortes Mendonça, coordenador-geral de Políticas Educacionais em Direitos Humanos do MEC.
20: Observatórios regionais sediados em universidades federais nas 5 regiões do país, a rede aproxima o acolhimento das diferentes realidades dos profissionais da educação. O serviço articula apoio pedagógico, orientação jurídica e atenção à saúde mental para educadores que sofrem violência em razão de seu trabalho.
19: O serviço integra o eixo proteção e defesa dos profissionais da educação, da Política Nacional de Educação em Direitos Humanos, nas instituições de ensino, a EducaDH. Erasto Fortes destaca a importância de os educadores contarem com essa rede de proteção.
20: Proteger educadoras e educadores contra a violência, a censura e a perseguição é defender o direito à educação e à liberdade de ensinar e de aprender.
19: Entre outras situações, o serviço atende casos de desrespeito à autonomia docente e de exposição indevida de voz ou imagem com acusações contra educadores. O serviço atende casos relacionados à censura a conteúdos escolares ou contra aulas sobre temas como gênero, raça e desigualdade social. Locução: Júlio César de Oliveira. Reportagem: Isaías Godinho.
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5: O Dia Mundial dos Animais está logo ali, é domingo, 4 de outubro.
6: E quer lugar melhor para lembrar dessa data do que a Transpantaneira? Fazer esse caminho é como estar num safari de verdade, só que bem aqui no Brasil.
5: Ali você dá de cara com jacarés, capivaras, tuiuiús e um monte de aves coloridas que parecem posar para foto.
6: E a grande estrela que todo mundo quer ver de perto é a onça-pintada, que está na lista de espécies ameaçadas.
5: Por isso, o turismo na região precisa ser feito com muita responsabilidade para proteger e também para proteger a região e todas as espécies que vivem por lá.
22: Imagine percorrer uma estrada em que a qualquer momento o próximo encontro pode estar dentro d'água, no alto de uma árvore ou escondido no meio da vegetação. No Pantanal de Mato Grosso, esse caminho existe. É a estrada Parque Transpantaneira, que liga Poconé a Porto Jofre. São cerca de 145 quilômetros de estrada de terra com 125 pontes. Mas, para quem percorre o trajeto, a estrada é muito mais que um caminho. É uma espécie de observatório a céu aberto. Jacarés, capivaras, tuiuiús e dezenas de espécies de aves fazem parte da paisagem. E não é preciso chegar ao destino para começar o passeio. Muitas vezes, a atração está justamente às margens da estrada. A criadora de conteúdo, Beatriz Venturini, saiu de São Paulo para ter essa experiência.
23: O que a gente sentiu foi mais ou menos como se estivéssemos em um safari, né? Porque a gente andava de carro e não sabia o que esperar na próxima ponte. E a gente sempre se surpreendia, né? O que eu mais gostei, acho que foram os jacarés, pela quantidade. E assim, vimos mais de 20, assim, na mesma ponte. É um espetáculo ver as onças em Porto Jofre. Foram experiências maravilhosas, né?
22: Há ainda trilhas e passeios de barco. E quando o dia termina, o Pantanal ganha outros sons e outros moradores começam a aparecer. Mas não se engane, no caso da observação noturna, onde é possível ver antas, um dos maiores mamíferos do Pantanal, é indispensável apoio especializado. É o que explica o coordenador do Centro Nacional de Pesquisa e Conservação de Mamíferos Carnívoros do ICMBio, Rogério de Paula.
24: Passeios aí viram safaris noturnos, né, que levam as pessoas, os holofotes, né, as grandes lanternas de luzes que vão fazer a focagem nos campos. É isso. Aí é um turismo um pouco mais especializado, menos individualizado.
22: Para quem visita a Transpantaneira, cada quilômetro percorrido revela sons e cenas inesquecíveis. Um dos encontros mais esperados, sem dúvida, é com ela.
0: a onça pintada. Para a enfermeira Rosiane Feitosa, o momento é inesquecível.
1: Eu tive a oportunidade de ver a onça no Pantanal. Foi um daqueles momentos que a gente sabe que vai guardar para sempre na lembrança, no coração. Ver um animal que eu admiro tanto, livre e no seu habitat natural, foi emocionante demais.
0: O felino, símbolo da fauna brasileira, é uma espécie ameaçada de extinção e está entre os animais monitorados pelo ICMBio. O trabalho inclui pesquisa científica e ações de conservação, como ressalta o coordenador do Centro Nacional de Pesquisa e Conservação de Mamíferos Carnívoros, Rogério de Paula.
2: Quando a gente fala do turismo, né, se o turismo ele não é bem controlado, ele pode vir a ser um problema. Então, a gente tem hoje, ali nessa área de observação das onças pintadas, você tem uma rede de trabalho, onde muitos piloteiros ali de lanches, de barcos, que vão levar turistas, eles acabam se concentrando quando se encontra uma onça, porque eles comunicam pelo rádio, todo mundo vai lá mostrar para os seus turistas. Então, a gente tem instituir diretrizes, qual que é a distância de aproximação, número de pessoas, né, presentes. Isso, a gente começou a ver a necessidade de revisar essa política nos últimos anos.
0: E talvez seja justamente essa a maior experiência de quem atravessa a Transpantaneira, perceber que ali a gente não está apenas passando pela natureza, está entrando no território dela, um território onde cada ponte, cada curva e cada som podem anunciar um novo encontro. Com sonorização de Reinaldo dos Santos, reportagem Karine Melo.
6: E na semana que vem vamos trocar a estrada pelo mar e falar de viagens em cruzeiros brasileiros.
5: Para quem gosta de viajar e conhecer lugares novos, o turismo de cruzeiro pode ser uma boa opção.
6: Eles reúnem lazer e a oportunidade de conhecer vários destinos em um só roteiro.
5: A temporada de cruzeiros começa esse mês e estão previstos 8 navios e 187 roteiros, com oferta de mais de 831 mil leitos.
6: Então vem viajar com a gente e viver essa experiência em alto mar.
5: E essas foram as notícias do governo federal.
6: Uma realização da Secretaria de Comunicação Social da Presidência da República.
5: Com produção da empresa Brasil de Comunicação.
6: Fique agora com as notícias do Poder Judiciário e do Congresso Nacional. Boa noite, bom fim de semana.
5: A gente volta segunda-feira. Boa noite.

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2: STF estabelece regras para petições protocoladas em processos já existentes.
3: Advogados devem identificar processos que envolvam assédio eleitoral.
2: Termina prazo para propaganda eleitoral paga na imprensa escrita.
3: Boa noite, eu sou Marcela Luiza.
2: E eu sou Walter Lima.
3: A presidência do Supremo Tribunal Federal publicou nesta sexta-feira uma resolução com o objetivo de organizar e conferir mais transparência ao envio e à distribuição de pedidos apresentados dentro de processos que já estão em andamento.
2: A medida busca assegurar a regra de que os processos devem ser distribuídos de forma aleatória, mediante sorteio entre os ministros.
3: A norma também pretende reforçar o princípio do juiz natural, evitando que novos pedidos fiquem vinculados automaticamente a um relator específico.
2: A resolução entra em vigor na data de sua publicação e vale apenas para as petições protocoladas a partir dessa data.
3: Advogados devem identificar processos que envolvam assédio eleitoral.
2: A norma vai permitir que a Justiça do Trabalho acompanhe os casos. Marla Lacerda.
4: Ações trabalhistas sobre assédio eleitoral devem incluir um identificador específico no cadastro do processo judicial eletrônico, o PJE. A correta identificação vai dar maior visibilidade ao problema, uniformidade ao tratamento desses casos, além de facilitar a atuação da Justiça do Trabalho. Juízes também devem comunicar ao Ministério Público do Trabalho e ao Ministério Público Eleitoral a existência de fatos que possam caracterizar essa prática. A medida vai ajudar no desenvolvimento de ações de prevenção, fiscalização e combate ao assédio eleitoral, fortalecendo a proteção dos trabalhadores.
3: Há 3 dias do primeiro turno das eleições, termina prazo para propaganda eleitoral paga na imprensa escrita.
2: A regra vale para jornais, revistas e tabloides e está prevista na legislação eleitoral. Guilherme Firmino.
5: Termina hoje o prazo para divulgação paga de propaganda eleitoral na imprensa escrita. Jornais, revistas e tabloides também não podem mais reproduzir essas propagandas na internet. A partir de amanhã, será permitida apenas a distribuição de material gráfico, como santinhos, e a realização de caminhadas, carreatas ou passeatas, até às 10 da noite. No domingo, as sessões eleitorais abrem às 8 horas da manhã e vão até às 5 da tarde, no horário de Brasília.
3: STJ mantém a ação de improbidade contra servidor federal após desclassificação da demissão em PAD, processo administrativo disciplinar.
2: A ação civil pública por improbidade foi ajuizada pela União. Fátima Uchoa.
6: Um advogado.

0: pois não foram discutidas a existência dos fatos apurados no PAD, nem a autoria do servidor, mas apenas a proporcionalidade da pena de demissão, que foi afastada.
1: Justiça Federal mantém suspensão de associação indígena suspeita de desvios e apoio a garimpo ilegal no Pará.
2: A decisão acatou um pedido do Ministério Público Federal. Vanessa Pereira.
3: O MPF entrou com a ação após investigações apontarem irregularidades na associação, criada para defender os direitos dos povos Kayapó. Entre os problemas estão a falta de prestação de contas, o uso indevido de recursos coletivos e o incentivo ao garimpo ilegal em terra indígena. A decisão mantém o bloqueio dos repasses mensais da Vale para a associação, que agora são depositados em uma conta judicial. O dinheiro fica protegido para a comunidade e poderá ser liberado pela justiça para atender necessidades urgentes da população indígena, como saúde e alimentação.
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1: Uma boa noite.
2: Um bom fim de semana e boas eleições.
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6: Eu sou Humberto Pinheiro e estes são os destaques de hoje do Jornal do Senado, que começa agora. Eleição deste domingo renovará 2/3 da composição do Senado Federal. Projeto prevê adaptação para atendimento de saúde digno a pessoas com obesidade. Senado pode acabar com limites de vagas para mulheres em concursos na área de segurança pública. Boa noite. Nas eleições deste ano, o eleitor vai escolher 6 representantes, em uma sequência que precisa ser observada na urna eletrônica. Para o Senado, serão 2 votos. O eleitor deve escolher 2 candidatos diferentes. Os detalhes com a repórter Yasmin Rodrigues.
7: Em 2026, cada eleitor vai votar 2 vezes para o Senado. Mas antes de chegar aos senadores, o eleitor precisa passar por outras escolhas na urna. E saber a ordem dos cargos e a quantidade de números de cada candidato ajuda a evitar erros na hora da votação. A jornalista do Senado, Esther Monteiro, explica a ordem e quantos dígitos devem ser digitados em cada escolha.
8: Primeiro é a vez do deputado federal, são 4 dígitos. Depois, deputado estadual ou distrital, 5 dígitos. E aí é que chega a vez do senador. São 2 votos, 2 nomes diferentes. E são 3 dígitos. E depois é que você vai votar para governador, 2 dígitos, e para presidente da República, 2 dígitos.
7: Também não é possível votar na legenda para senador. Como a eleição para o Senado é majoritária, o eleitor precisa escolher nominalmente 2 candidatos. Em uma eleição, cada estado e o Distrito Federal escolhem 1 senador, na seguinte, 2. Neste ano, serão renovadas 54 cadeiras, o equivalente a 2/3 da casa, e os 2 votos para senador têm exatamente o mesmo peso.
6: 158 milhões de brasileiros vão às urnas neste domingo. O repórter Márcio Maturana traz mais números desta eleição e recomendações da Justiça Eleitoral.
9: Não se pode entrar na cabine eleitoral com celular ou outro objeto que possa registrar o voto. Esses aparelhos têm que ficar com os mesários, mas o presidente do Tribunal Superior Eleitoral, o ministro Cássio Nunes Marques, recomenda que se levem os números num pedaço de papel.
10: A colinha eleitoral de papel pode e deve ser usada para que eleitoras e eleitores anotem os números dos candidatos e possam votar com calma e certeza.
9: Estão cadastrados 158 milhões de eleitores em 5.571 municípios, com mais de 517 mil sessões eleitorais, que se somam a 1.351 sessões eleitorais no exterior. São 13 nomes disputando para presidente, 318 para senador e 7.803 para deputado federal.
11: 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Só o número do partido anula o voto.
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1: 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O Senado vai analisar um projeto de lei que obriga os estabelecimentos que prestam serviços público e privado de saúde a se adaptarem para garantir atendimento digno a pessoas com obesidade. Dados do Ministério da Saúde indicam que, em 2024, a proporção de adultos com obesidade no Distrito Federal e nas capitais de estado superou a marca de 25%. Repórter Alexandre Campos.
2: A ideia do projeto é garantir às pessoas com obesidade o acesso à saúde por meio de equipamentos e mobiliário compatíveis com suas especificidades. Macas, cadeiras de rodas, balanças, aparelhos de aferição de pressão arterial e máquinas usadas no diagnóstico por imagem devem ser dimensionados de modo que possam garantir o pronto atendimento dessa parcela da população. Ao afirmar que essa adaptação nos estabelecimentos garante o acesso aos serviços de saúde, a médica e autora do projeto, senadora doutora Eudócia, do PSDB de Alagoas, citou algumas medidas que podem reduzir o número de casos de obesidade e suas complicações.
3: Conscientizarmos a nossa população que alimentação saudável, balanceada, exercícios físicos e manter a sua rotina de consultas médicas é de suma importância. Obviamente, também fazer um check-up, né, uma vez por ano, ao menos. E na classe infantil, é acompanhamento pediátrico.
2: Pelo texto, a assistência às pessoas com obesidade não deverá ser negada ou recusada caso no posto, unidade de saúde ou hospital não haja esse material disponível. A falta de equipamentos adequados também não pode representar qualquer constrangimento, exposição indevida, discriminação ou tratamento indigno.
1: O Senado pode acabar com o limite de vagas para o público feminino em concursos da área de segurança pública. A proposta, já aprovada na Comissão de Segurança Pública e que aguarda votação no plenário, ainda reserva pelo menos 20% das vagas nas polícias e corpos de bombeiros a mulheres. Repórter Bruno Lourenço.
4: O projeto de lei que proíbe a limitação de vagas para mulheres em concursos da área de segurança pública cria ainda a Política Nacional de Valorização das Mulheres para o setor. A proposta reserva também pelo menos 20% das vagas nos concursos públicos para as polícias e bombeiros para o público feminino. A relatora na Comissão de Segurança Pública, senadora Damares Alves, do Republicanos do Distrito Federal, defendeu as medidas.
5: O que queremos? Uma política de valorização da mulher lá na Polícia Militar, no Corpo de Bombeiro, na Polícia Civil.
4: A nova política, que será condição para o repasse de verbas do Fundo Nacional do Setor, estabelece igualdade de oportunidades entre mulheres e homens nas carreiras da segurança pública, fim da exclusividade ou preferência dessas atividades para homens, rejeição de práticas, atitudes e crenças discriminatórias e o enfrentamento do assédio e da violência contra mulheres no ambiente de trabalho.
1: Mulheres vítimas de violência doméstica e familiar em situação de vulnerabilidade social e econômica poderão ter acesso ao Auxílio Recomeço. A proposta é análise na Comissão de Assuntos Econômicos, determina que o benefício de até um salário mínimo será pago mensalmente pelo prazo de 6 meses, podendo ser prorrogado. Pelo projeto, o pagamento poderá ser acumulado com outros programas assistenciais. O custeio do auxílio poderá ser feito com verbas da União ou de fundos específicos de proteção às mulheres. Estados, Distrito Federal e municípios também poderão complementar os recursos. Na avaliação do autor da medida, senador Confúcio Moura, do MDB de Rondônia, a dependência financeira pode dificultar o rompimento da situação de violência sofrida pela mulher.
6: Grande parte das mulheres suportam a violência por causa do homem protetor, do homem que é um mantenedor da casa. Mas tirando ela dali, levando para a proteção, garantindo uma sustentação por 6 meses e capacitando essas mulheres, com certeza a coisa melhora.
1: Com trabalhos técnicos de João Lira, o Jornal do Senado fica por aqui. Acompanhe agora as notícias do Tribunal de Contas da União e da Câmara dos Deputados. Boa noite e bom fim de semana.
7: Minuto do TCU.
8: O Tribunal de Contas da União fiscalizou a execução das obras da BR-230 na Paraíba após reclamações da população sobre as condições da rodovia. A auditoria analisou o trecho de 30 quilômetros. O contrato ultrapassou R$ 560 milhões de reais e a obra avançou apenas 32% em 9 anos. O TCU também identificou risco de paralisação por falta de recursos, problemas ambientais e questões contratuais. Na sessão plenária que analisou o processo, o ministro relator Walton Alencar comentou os impactos da situação.
9: O resultado é uma rodovia em obras há muitos anos, com desvios, insegurança viária e prejuízos à mobilidade e à economia da região.
8: Para 2026, estão previstos apenas 12 milhões de reais, sendo que mais de 300 milhões ainda precisam ser executados. Saiba mais em tcu.gov.br.
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10: Discriminação contra pessoas com deficiência nas escolas terá pena maior.
11: Pais de recém-nascidos devem receber treinamento antes da alta hospitalar.
10: Projeto de lei autoriza a instalação de suportes para bicicletas em ônibus.
11: Boa noite. Avança na Câmara a proposta que prevê a instalação de suportes para bicicletas em ônibus. A repórter Silvia Munhato tem mais detalhes.
12: A Comissão de Viação e Transportes da Câmara dos Deputados aprovou o projeto que autoriza a instalação de suportes para o transporte de bicicletas na parte externa ou no interior de ônibus e micro-ônibus. O texto permite a instalação dos suportes nos transportes urbano e rural, cabendo aos estados e municípios definir o percentual mínimo da frota que deve contar com equipamento. A relatora, deputada Leda Borges, do Republicanos de Goiás, explicou que os suportes deverão ser aprovados por órgão ou entidade de metrologia legal, assegurando que a implementação da medida observe critérios de segurança e adequação técnica dos veículos. A proposta que autoriza a instalação de suportes para o transporte de bicicletas na parte externa ou no interior dos ônibus será analisada agora pela Comissão de Constituição e Justiça. Da Rádio Câmara de Brasília, Silvia Munhato.
7: Transportes.
10: Rodrigo de Castro, do União de Minas Gerais, apoia projeto que dispensa até 2032 a cobrança do adicional ao frete para a renovação da marinha mercante em transportes destinados às regiões Norte e Nordeste. O benefício vale para operações de cabotagem, navegação fluvial e lacustre.
11: Rodrigo de Castro considera que a prorrogação pode reduzir os custos de transporte nessas regiões, já que o adicional é cobrado sobre o frete marítimo.
10: Gutenberg Reis, do MDB do Rio de Janeiro, apresentou o projeto que autoriza o Instituto Cultural Marinha Mercante a instituir 14 medalhas e ordens honoríficas. A proposta busca valorizar contribuições para áreas como transporte, segurança da navegação e economia do mar.
11: O deputado ressalta a importância estratégica da Marinha Mercante no desenvolvimento econômico, logístico e energético do Brasil. Gutenberg Reis reitera que o reconhecimento de profissionais que contribuem para o crescimento sustentável do setor pode fortalecer a cultura marítima.
7: Economia.
10: A Câmara analisa a proposta de emenda à Constituição que permite que estados e municípios concedam créditos do imposto sobre bens e serviços para doadores e patrocinadores de projetos culturais e esportivos. Na visão de Luiz Fernando Faria, do União de Minas Gerais, a medida preserva o financiamento desses setores após a reforma tributária.
11: O texto estabelece que o Comitê Gestor do IBS vai definir critérios para a liberação dos incentivos sem comprometer a arrecadação dos entes federados. Luiz Fernando Faria ressalta que o apoio tributário à cultura e ao esporte é fundamental para movimentar a economia criativa.
10: Stefano Aguiar, do PSD de Minas Gerais, defende a ampliação da imunidade tributária para entidades esportivas sem fins lucrativos. Proposta sobre o tema em análise na Câmara é que, para essas organizações, as instituições de educação e assistência social impedindo a cobrança de impostos sobre patrimônio, renda e serviços.
11: A medida reduz os custos dessas entidades e fortalece atividades esportivas voltadas à inclusão social, à formação de atletas, à educação e à promoção da saúde. Stefano Aguiar explica que a medida alcança organizações ligadas aos movimentos olímpico, paralímpico, clubístico e educacional.
10: A Câmara aprovou e enviou ao Senado o projeto que estabelece diretrizes para a política industrial, tecnológica e de comércio exterior do país. Antônio Doido, do MDB do Pará, apoia a matéria que prevê, entre outros pontos, metas para ampliar a produção, gerar empregos e reduzir desigualdades regionais.
11: Antônio Doido esclarece que o governo federal deverá apresentar essa política ao Congresso no primeiro ano de cada mandato presidencial. A proposta também determina a prestação de contas anual sobre o cumprimento das metas e os resultados das medidas adotadas.
10: Afonso Florence, do PT da Bahia, sugere a criação do Registro Nacional de Beneficiários Finais sob gestão da Receita Federal. A proposta obriga a identificação das pessoas físicas que realmente controlam ou lucram com empresas e fundos de investimento no país.
11: De acordo com Afonso Florence, o objetivo é acabar com o uso de laranjas em empresas de fachada. A medida, na avaliação do parlamentar, integra cadastros públicos para combater a lavagem de dinheiro, a sonegação fiscal e a infiltração do crime organizado na economia.
7: Educação.
10: A Comissão de Educação aprovou uma proposta que prevê punição mais rigorosa para quem discriminar pessoas com deficiência nas escolas. A reportagem é de Agui Pontes.
13: A Comissão de Educação da Câmara dos Deputados aprovou uma proposta que pune com mais rigor atos discriminatórios contra crianças nas escolas públicas e privadas. O projeto da deputada Samia Bonfim, do PSOL de São Paulo, prevê multa de 3 a 20 salários mínimos para o profissional envolvido. Segundo a relatora, a deputada Fernanda Melchiona, do PSOL do Rio Grande do Sul, a proposta se concentra principalmente em dar um nome para os tipos de violência e discriminação que uma criança, adulto ou adolescente com deficiência pode sofrer em um ambiente escolar. Eles seriam dificultar a matrícula, impedir ou inviabilizar a permanência na escola, excluir o aluno das atividades de lazer e cultura, negar profissional de apoio capacitado para atendimento da criança ou adolescente, negar adaptação do currículo, isso além das demais formas de discriminação previstas no Estatuto da Pessoa com Deficiência. Práticas de bullying e de abuso de autoridade também seriam punidas, segundo o texto aprovado. Pela Constituição, as escolas, públicas ou privadas, já são obrigadas a se adaptar às necessidades do estudante. No entanto, segundo Fernanda Melchiona, isso não impediu que famílias enfrentassem entraves para ter e manter acesso à educação para pessoas com deficiência.
14: A gente recebe esse relato de negativa de matrículas, a gente recebe o relato de falta de pessoal capacitado, a gente recebe o relato de exclusão desse aluno nas ou aluna nas atividades de cultura e lazer. Então, esses temas são claramente discriminatórios.
13: Segundo a proposta, outro ato previsto é a obrigatoriedade de formação continuada de professores e de equipes de suporte para receber estudantes com deficiência. A proposta está agora na Comissão de Finanças e Tributação. Deve seguir depois para a Comissão de Constituição e Justiça. Da Rádio Câmara de Brasília, Agui Pontes.
7: Segurança Pública.
11: projeto de Átila Lira, do PP do Piauí, tipifica como crime o descumprimento de medidas cautelares alternativas à prisão. O texto pune com reclusão de 2 a 5 anos o infrator que, por exemplo, romper a tornozeleira eletrônica ou descumprir horários de recolhimento.
10: Átila Lira argumenta que a legislação atual deixa as forças de segurança sem respaldo para prender em flagrante quem desrespeita ordens judiciais. Ele argumenta que a criação de um crime autônomo garante a prisão imediata e fortalece a eficácia das decisões da justiça.
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7: Saúde.
11: A Câmara analisa projeto que prevê treinamento de primeiros socorros para pais de recém-nascidos antes da alta hospitalar. O objetivo é evitar a morte de crianças, especialmente por engasgo, como informa o repórter Luiz Cláudio Canuto.
16: A Comissão de Saúde da Câmara dos Deputados aprovou o projeto que determina treinamento de primeiros socorros para pais ou responsáveis de recém-nascidos antes da alta hospitalar. O texto inclui no Estatuto da Criança e do Adolescente a obrigatoriedade de hospitais oferecerem orientação e treinamento para isso, com ênfase em manobras para desobstrução das vias aéreas. O texto original da deputada Camila Jara, do PT do Mato Grosso do Sul, obrigava o oferecimento de treinamento antes da alta. A relatora, a deputada Marussa Boldrin, do Republicanos de Goiás, dispensa a obrigação se os pais ou responsáveis tiverem sido capacitados para isso no pré-natal. O deputado Padre João, do PT de Minas Gerais, leu o parecer na Comissão de Saúde no lugar da relatora e afirma que pequenos objetos podem ser fatais.
17: O engasgo, né? Popularmente o engasgo, que é essa obstrução das vias respiratórias, até por aleitamento, sobretudo mamadeira ou bico, ou pequenos alimentos. Os dados que só em 2024 tivemos 300 óbitos de crianças. E olha que com treinamento você salva essa vida. Isso aconteceu comigo recente, numa reunião. Uma pessoa adulta, ao alimentar, estava na mesa do refeitório, engasgou com o alimento. Teve um colega que era também devidamente capacitado, salvou a pessoa. Quando ela torna obrigatório, é o momento que os pais estão empolgados com a criança, estão muito propícios a acolher esta formação. E que, de fato, como vimos, salva vida.
16: Há cerca de 300 mortes de crianças com menos de um ano no país em 2024 por engasgo, são dados do Ministério da Saúde. A orientação é uma medida de proteção à vida e à saúde das crianças nos primeiros meses de vida, na opinião da relatora Marussa Boldrin. A proposta que determina treinamento de primeiros socorros para pais ou responsáveis de recém-nascidos antes da alta hospitalar ainda precisa passar pelas comissões de Previdência, Assistência Social, Infância, Adolescência e Família e de Constituição e Justiça. Para virar lei, precisa ser aprovada pela Câmara e pelo Senado. Da Rádio Câmara de Brasília, Luiz Cláudio Canuto.
7: Agricultura.
10: Marcelo Moraes, do PL do Rio Grande do Sul, é contrário à portaria do Ministério da Agricultura que estabelece novas regras para a classificação e comercialização de morangos. Na visão do parlamentar, as exigências aumentam a burocracia e os custos para os produtores.
11: Marcelo Moraes argumenta que as regras podem provocar a rejeição de lotes e prejuízos, principalmente para pequenos e médios produtores. O deputado também alerta para possíveis impactos na oferta de morangos frangos e nos preços ao consumidor.
10: André Abdon, do PP do Amapá, apoia projeto que suspende decreto do governo federal responsável por ampliar a estação ecológica de Taiamã, localizada nos municípios de Cáceres e Poconé, em Mato Grosso. Com a mudança, a unidade de conservação passou a ter cerca de 68 mil hectares.
11: André Abdon considera que a ampliação precisa ser revista diante dos impactos sobre propriedades rurais e atividades de pecuaristas e pescadores. A justificativa do projeto também questiona o processo de consulta pública realizado antes da edição do decreto do Executivo.
7: Previdência.
10: Aline Gurgel, do União do Amapá, defende o projeto que regulamenta a aposentadoria especial dos agentes comunitários de saúde e dos agentes de combate às endemias. A proposta prevê aposentadoria a partir dos 50 anos para mulheres e 52 para homens, com pelo menos 20 anos de atividade na função.
11: O projeto também permite a aposentadoria com 15 anos de atuação como agente, somados a 10 anos de contribuição em outra atividade. Aline Gurgel lembra ainda que a proposta garante que o benefício seja integral e tenha os mesmos reajustes dos salários dos profissionais que estão na ativa.
7: Trabalho.
10: A Comissão de Constituição e Justiça aprovou uma proposta que integra servidores de ex-territórios à União. A repórter Paula Bittar acompanhou a votação.
18: A Comissão de Constituição e Justiça da Câmara aprovou uma proposta que permite que agentes públicos dos ex-territórios do Amapá, de Rondônia e de Roraima optem por receber remuneração da União. A medida alcança servidores da ativa e aposentados. Para ter esse direito, o agente público deverá ter trabalhado no território ou mantido vínculo com a administração pública local até 10 anos após a transformação do território em Estado. A proposta também pode aumentar a remuneração de algumas categorias, como policiais e bombeiros militares. De acordo com o relator na CCJ, deputado Acácio Favacho, do MDB do Amapá, o texto mostra-se compatível com os princípios constitucionais que asseguram segurança jurídica, tratamento isonômico entre servidores públicos e valorização do serviço público.
19: A ampliação do período de enquadramento para os 10 primeiros anos de criação dos Estados mostra-se compatível com a própria lógica da Constituição de transição administrativa adotada pela União no processo de consolidação federativa dessas unidades federadas.
18: Rondônia foi transformada em Estado em 1981. A União pagou a folha salarial local durante 10 anos após essa mudança. Amapá e Roraima foram transformados em estados pela Constituição de 1988. Nesses casos, o período de transição foi de apenas 5 anos. Poderão integrar o quadro em extinção da União servidores públicos federais e municipais e policiais que trabalhavam nos ex-territórios até a transformação em estado. Servidores admitidos pelo Amapá e por Roraima até outubro de 1998, servidores admitidos por Rondônia até dezembro de 1991 e pessoas que mantiveram relação de trabalho efetiva ou não com a administração pública dos ex-territórios, estados ou municípios. O agente público deverá ser enquadrado no cargo ou emprego de origem ou em outro equivalente. Nos casos de desvio de função, o enquadramento poderá ocorrer em cargo equivalente às atividades efetivamente exercidas. Para isso, a pessoa deverá comprovar a escolaridade ou a habilitação exigida à época. O texto também garante o pagamento das gratificações e outros valores relacionados ao cargo ou emprego em que o servidor for enquadrado. Os servidores continuarão trabalhando para os estados ou municípios até serem aproveitados por um órgão federal. Nesse período, o estado ou município não terá custo com essa cessão. A proposta estabelece que soldos adicionais, benefícios, indenizações, vantagens e demais direitos remuneratórios dos policiais e bombeiros militares dos ex-territórios do Amapá, de Roraima e de Rondônia, incorporados ao quadro em extinção da União, não poderão ser inferiores aos pagos aos policiais e bombeiros militares do Distrito Federal. Essa regra vale para militares da ativa, reformados, da reserva remunerada e pensionistas. O deputado Dorinaldo Malafaia, do PDT do Amapá, considerou que a proposta retira servidores de um limbo jurídico.
20: A transição que se fez de território para Estado, infelizmente, não cumpriu um papel importante que foi valorizar e acolher esses servidores do ex-território que ficaram no limbo jurídico, que ficaram para trás, que tiveram perdas sociais, econômicas e que, portanto, essa emenda parlamentar, ela possibilita essa correção.
18: A deputada Silvia Cristina, do PP de Rondônia, também defendeu que a PEC faz justiça.
0: Nós não falamos simplesmente de uma questão administrativa ou remuneratória. Nós estamos falando de uma história de reconhecimento e, acima de tudo, de justiça. Nós estamos falando de homens e mulheres, trabalhadores, que trabalharam para uma construção de todos esses estados, que prestaram serviços políticos justamente durante um período de profunda transformação institucional, quando deixamos de ser território federal e passamos à condição de Estado.
18: A análise da admissibilidade pela CCJ é apenas o primeiro passo na Câmara. Agora, a proposta ainda precisa passar por uma comissão especial e pelo plenário em dois turnos de votação. Como veio do Senado, caso não seja modificada pelos deputados, segue então a promulgação. Da Rádio Câmara de Brasília, Paula Bittar.
11: A falta de profissionais qualificados em pequenos municípios motivou a apresentação de projeto de Emidinho Madeira, do PL de Minas Gerais. A proposta permite, em situações excepcionais, que servidores públicos sejam pagos com recursos de parcerias firmadas com organizações da sociedade civil.
21: O projeto exige que não haja conflito de horários entre as atribuições do cargo público e as atividades desempenhadas no âmbito da parceria. Emidinho Madeira avalia que a proibição atual dificulta a execução de serviços de saúde, educação e assistência em cidades com pouca mão de obra especializada.
11: A formalização e o incentivo à garimpagem artesanal no Médio Jequitinhonha, em Minas Gerais, é o objetivo de projeto de Gilberto Abramo, do Republicanos. A ideia é priorizar os donos de terras e as cooperativas da região na hora de pedir a autorização para garimpar em terrenos pequenos de até 15 hectares.
21: Gilberto Abramo entende que desburocratizar a regularização é essencial para movimentar a economia e tirar trabalhadores da informalidade. Segundo ele, a medida exige respeito às questões ambientais, promovendo a recuperação de terrenos degradados e o uso de técnicas mais sustentáveis.
11: Termina agora o Jornal Câmara dos Deputados, produzido pela Rádio Câmara, com trabalhos técnicos de Wellington Teles e apresentação de Val Monteiro e Luciana Vieira. Uma boa noite para você.
21: A Voz do Brasil volta na segunda-feira. Boa noite e bom fim de semana.
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2: É hora de muita música ao vivo na sexta-feira, 10h06 agora. Bom demais.
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2: Feliz estar contigo aqui, Alex Bono na área até as 11.
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2: Bora pra essa sequência grande pra curtir aí no final de semana que começou na Litoral. Vai. Manda o pagode na área.

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4: Vamos! Faz o L, faz o L, faz o L. Isso é DNA de GG em Salvador, Bahia. Aí, ó.

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2: Eu não sei. Bora de pagodinho pra fechar essa sequência grande. Agora vamos pra balada, porque a turma do Você no Comando hoje tá demais. Mas pediu uns eletrônicos, que a gente vai pra balada na litoral, hein? Já te preparo isso, já prepara. A pegada assim, ó. Seguinte, antes de ir pra lá, beijinhos. Fala, Cris.
3: Boa noite, Alex Bono. Boa. Passando pra dizer que cheguei tarde, cheguei do supermercado 9 horas
2: mas
3: da noite.
2: Mas chegou.
3: Fiquei numa
2: Amém.
3: Fila de horrores.
2: Eita.
3: Mas
2: acontece.
3: Esperei das 10 antes de eu dormir pra te dar um boa noite.
2: Beijo.
3: Beijos, Alex Bono. Da sua Crisinha de Vila Graúna.
2: Valeu, Crisinha. Tamo junto. Fala, Dilber.
4: Boa noite, Alex Bono. Boa noite, Alex Bono.
2: Boa,
4: Gilberto. Gilberto aqui passando pra me despedir de você.
2: Que isso?
4: Porque.
2: Calma que eu
4: sabe,
2: volto.
4: Né? A verdade é que eu sou louco por você.
2: Ai, que amor.
4: Tenho medo de pensar em te perder.
2: Ah, pelo amor de Deus, tem uma música.
4: Mas eu preciso aceitar que não dá mais.
2: Não.
4: Pra separar as nossas
2: ah,
4: vidas.
2: Tinha que ser original,
4: meu amigo,
2: gostei.
4: Vai fazer falta. Boas férias. Que Deus te abençoe.
2: Obrigado,
4: tio. Que Deus te ilumine.
2: Ah, que lindo.
4: Que você volta renovado pra nós aqui da Litoral.
2: Amém.
4: E saiba que você é. O nosso xodó da Rádio Litoral, viu?
2: Que fofo. Nós
4: estamos juntos e na Litoral eu tô legal.
2: Tamo junto, Dilber. O cara batalhador e que trabalha pra caramba o dia inteiro e tá aqui com a gente sempre. Obrigado pela companhia. Vocês são tudo amigos, cara. Vocês são demais. Eu já estou com saudade, eu estou ferrado porque não são férias tipo, nossa, vou viajar pra não sei o quê. Eu não faço nem a menor ideia do que eu vou arrumar, cara. Então você imagina a ansiedade que eu tô. Parar os próximos dias que eu não sei o que eu vou fazer. Ai, sangue de Jesus, mas vai dar certo, se Deus quiser. Vai dar certo, pelo menos Vital tá vindo aí, sem esquecer, né, criancinhas? E agora sim, vamos atender a turma. Você no comando, na sequência.
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2: Que altas horas nós estamos aqui no sextou, 10h44. Tô aqui contigo, Alex Boni, agora.
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4: E aí, já gravou o seu pedido?
2: Vambora que o negócio hoje é de fogo. Ouvintes inspiradíssimos, Vanusa.
5: Boa noite, bom.
2: Boa, meu amor.
5: Como eu senti muita sua falta.
2: Ô, coisa
5: fofa. Eu queria sua homenagem, pedir lasco, sanfém. Na Litoral, tá ligado.
2: Agitando, vambora. Vambora.

0: você é bom demais, cara. Pra uma sexta-feira, você tá louco, hein, Vanusa? Amei! Tá louco no bom sentido. Que é isso? Vamos seguir, porque sexta-feira é dia da bagunça, penúltimo dia antes das férias. Caetano!
1: Boa noite, Alex!
0: Olha o fogo, cara!
1: Sexta-feira, vamos botar fogo nessa
0: bagaça. Vamos botar fogo? Mais!
2: Vamos de audiência hoje no Você no Comando? Manda aí.
0: Mais
2: fica
0: um.
2: A sua escolha aí, vamos tacar fogo no parquinho.
0: Vambora!
2: Ah, aproveitando, manda aquele abração pra ela, manda. Que para trânsito da vai, quem? Cris Lane, o menino só tá de tocaia, Renata Fiore, Hugo Leal, Guimarães lá na Sambra, Robin Rafael da Recepção Industrial, Caio Debona, Rogério Caetano lá na RC Rações, Edinho Carreiro com 3R e Titio Aguinaldo lá no Pesca e Paga do Titio Aguinaldo. Vamos que vamos pra cima, que pra baixo é contra a mão,
0: então vambora então, DJ Ross, escolhida de hoje, pode ser Emotion. Vocês estão baladeira, hein, meu filho? Que é isso?

0: Sextou, sextou na litoral. Vocês estão baladeiro demais. Gostei, tá aí, gostei. Emotion, muito bem, belo pedido do Caetano aí, pediu um Eurodance, mandei essa daqui. Cara, mandar um beijo aqui que não vai dar tempo de atender todo mundo, não. Tem muita gente aparecendo, muita gente na sexta-feira com fogo do jeito que eu gosto. Então cadê, ó, beijinho pra Monique Rosário, apareceu aqui em Jardim América, beijo Monique. Regina também lá em Taquaraum, Pedro Paulo, Marco França, salve pra você, meu amigo, falou que vai sentir saudade da ausência. Ai, meu Deus do céu, coisa mais fofa, obrigado, viu, turma. Vou encerrar como prometido com o seu pedido, Drica, vai!
1: Conta pra mim, Calvin Harris, toca minha música, meu áudio,
0: vocês tá bom? Estão tudo na mesma vibe, gostei.
1: Deus abençoe sua noite, trabalho, sua saúde, sua família, multiplique seu salário.
0: Amém!
1: Tô te ouvindo aqui, tá bom? Eu sinto saudade das férias, tá bom?
0: Obrigado, meu amor!
1: Você vai entrar de férias ou vai sair da rádio?
0: Calma, só vou entrar de férias. Bem, tô indo nessa, a gente se fala amanhã ainda, estamos aqui na área, uma hora, no Sabadão da Litoral. Deixo então vocês com o pedido da Drica, Calvin Harris na área.

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0: Pode deixar que eu não vou exagerar, não.
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0: Vamos tirar essa onda junto?
1: Bora.
0: Eu sei que vocês amam essa aqui.

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0: Gilmar!
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3: 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Vou falar pra ela agora! 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

0: Alexandre Pires.
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1: Sorriso Maroto! 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

ser de ninguém é massa, hein? A paz do céu. Eu só não sei até que ponto. Tem que ver, tem que ver. Vamos assim, ó. Vamos junto com a gente, hein?

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0: só você.
1: Muito obrigado, gente. Valeu, Zé Rodolfo.
2: Valeu, Jorge Matéria.
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2: Simbora, Silvio.

E com vocês, a rainha da sofrência, Marília.

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0: Pois é.

0: Sabe quando a gente termina um relacionamento e sente um alívio? Já passei por isso.
1: E o quê?
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0: barulho pra Danilo e Davi, Salvador! Que pancada!
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0: Litoral, 7:03. Bom dia, preguicinha. Bom dia, Deus. Bom dia, gente linda. E aí, sábado para a nossa alegria, 3 de outubro, nosso primeiro sábado do mês de outubro. Que maravilha, que chuva abençoada, que tempinho gostoso para você ficar de boa, para você ficar, ó, fazendo vários nada, deitadinho, só curtindo a nossa programação. Mas hoje só os fortes estão trabalhando, né? A cama, na hora de levantar, a cama fez assim com a mãozinha, volta. Aí você olhou com ousadia e falou, fica você aí, que eu te comprei em 48 vezes. Eu preciso trabalhar para pagar. Ai, que luta, né? Mas graças a Deus nós temos emprego. Então vamos só agradecer a Papai do Céu por essa chuva, por esse dia, por esse final de semana maravilhoso. Vamos agradecer pela saúde. Nós temos emprego, né? Força na peruca e lá vamos nós para mais um sabadão. Com muita ousadia e coragem. Bom trabalho para você, viu, guerreira? Guerreira, bom trabalho para você. Trabalhe agradecendo, sorrindo. Seja feliz também no seu trabalho. São 7:04. Eu, Gegê Gomes, aqui você já sabe, né? Alegria aqui é mato. Dá licença. A gente trabalha com muito bom humor, com muita alegria. E até o meio-dia te faço companhia. Então me dá licença para entrar na sua casa, no som do seu carro, no seu ambiente de trabalho. Juntinhos, coladinhos, na melhor, com promoções e a sua participação. Vamos abrir a nossa sequência, bora?
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0: Natanzinho e Xande Avião, nunca mais. 7:05, bom dia. Feliz sábado.

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0: Sorriso maroto. Dobradinha, hein? Carona do amor e eu choro. 7h15. Bom dia, bom dia. Cadê o bom dia? Arrai. 7h15, bom dia pra você que tá acordando agora, você que tá desde cedo. Você que vai fazer vários nada hoje. Ai, que maravilha, né? Ô, inveja santa, né? Né, Rosa? Minha amiga Rosa lá em Garrafão, Aurim, só de pernas pro ar, tomando um cafezinho, comendo um queijinho, ouvindo a Litoral. Que bacana. Um beijo, meus amigos. Bom final de semana pra vocês. Tudo de bom. Tem churrasco, né? Aurim sempre faz churrasco no sábado, né? Vai às compras, né, Aurim? Comprar picanha. Ele fala que vai comprar picanha. É humilde, né? Beijo, bom final de semana. Valente, só os fortes estão trabalhando hoje. Bom dia pra você. Bom dia, Ezequiel. Cadê meu amigo? Alô, Isan, força na peruca, sábado, bom dia. Pega o cafezinho e vem, meu amigo.
1: Fala, GG Gomes.
0: E aí?
1: Força na peruca.
0: Vambora.
1: Bom dia, alô, Isan Peixoto, Rio Novo do Sul. Sabadão, hein, chuvoso.
0: Bom, né?
1: Ouvindo a Litoral. Porque na Litoral, eu tô mais que legal. Estamos aqui tomando aquele cafezinho.
0: É?
1: Minha mãe, Ailsa, meu padrasto, Serjão. Ouvindo a melhor, Litoral. Toca pra mim, Péricles. Já deu tudo certo. Valeu, G.
0: Valeu, meu amigo. Bom dia pra você. Dê um abraço nos pais. Obrigado pela sintonia. Bom final de semana. Chuvinha abençoada, né? Muito bom ter o carinho da sua audiência nessa manhã linda de sabadão. Não, não é fácil, mas Papai do Céu renova nossas forças todos os dias ao amanhecer. Então sejamos gratos a Deus por mais um dia, por mais um finalzinho de semana. Você que está aí no som do carro, obrigado pelo carinho da sua audiência, obrigado pela carona. Até o meio-dia por aqui e com promoções. 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E a nossa programação é máxima também. 7h17, bom dia.

0: Castela simplesmente acontece. Dia. 7:29, preguicinha. Fazendo o quê? 7:30 vai dar, tá fazendo o quê? Aonde? Com quem? Levantando agora? Já tá no trampo? Tá a caminho? Tá passando desodorante? Passa um cheiro, meu filho, passa um cheiro. Toma um banhozinho. É raro tomar um banho agora de manhã, né? Eu tenho que tomar banho. Não, dá despertada, né? Às 4 da manhã dá despertada. Então, e aí? Quem tá aí? O que temos pra hoje? Conta pra gente. Compartilha a sua felicidade. Tem aniversário? Tem alguém ficando mais experiente hoje? Hein? Tá fazendo vários nada, hein, Rogério? Cadê o Rogério? Rogério?
1: Bom dia, Gegê.
0: Bom
1: Gomes.
0: Dia.
1: Bom trabalho.
0: Obrigada.
1: Eu estou aqui fazendo vários nadas.
0: Ai, que
1: e ouvindo
0: bacana.
1: A litoral pra me ficar muito mais legal.
0: Ih, delícia.
1: Sabadão, né?
0: Sabadão.
1: Beijo, um abraço.
0: Beijo e abraços. Obrigada pela participação. Gente, lembrando, são 7:30. Lembrando, às 9 horas, teremos você no comando. Não tem aquela festa que a gente faz acontecer aqui? É você no comando da Nave Litoral. Então você vai gravar um pedido musical. GG, hoje no comando, já que eu tô no comando, pode ser assim também. Já que eu tô no comando, eu quero ouvir quem que você quer ouvir. Ah, eu quero ouvir o cantor tal, eu quero ouvir a música tal. Manda pra cá pra gente inserir aqui na grade musical. 9 horas é você no comando. Já estou aguardando a sua participação, tá? Um abraço, Paulo Henrique, Marcele Brito, Raquel Nunes, Verinha já chegou por aqui, Loilsa, bom dia pra você. Minha amiga Dona Neuza.
2: Bom dia, GG.
0: Bom dia.
2: Eu estou aqui em Marataíza. Tá saindo uma garoazinha,
0: bom,
2: bem,
0: né?
2: Fininha.
0: Tá mesmo. Né?
2: Então, tá assim, meio friozinho, mas o tampinho aqui tá bom demais.
0: Tá
2: bom
0: gostoso,
2: dia pra
0: né?
2: vocês todos aí da rádio.
0: Bom dia, minha amiga. Marataíza de sol, de chuva, é delícia. Tá bom demais. Eu saí também, tava chovendo. Um abraço, tá? Bom final de semana. Tudo de bom. Bom dia, bom dia. Ah, aniversário? É, Claudinha? Foto bonita, hein, Cláudia Perinho? Um abraço. Bom final de semana. Beijo à família. E assim nós vamos que vamos até o meio-dia com a sua participação, com a sua alegria. Novidade, conta pra gente. Fofoca não, gosto de fofoca não.
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0: Faz barulho pro Ferrugem, pelo amor de Deus.
1: E na Litoral, Tomás, que legal, você curtiu Farias e Ferrugem adiando fim. 7h59, 8 horas, né? Daqui a uma hora tem você no comando. Tá chegando os pedidos musicais, mas tá faltando a sua participação. Grava aí, porque é você no comando da Nave Litoral nessa manhã gostosa de sabadão, finalzinho de semana. Tá fazendo vários nada mesmo? Ah, mas porque eu tô no trampo, tá podendo falar aí? Tá podendo pegar no seu dispositivo e mandar uma mensagem? Então manda pra cá, Gigi, eu não posso. Então manda um coraçãozinho, eu vou entender. E vou te retribuir com outro coraçãozinho. Você está sintonizado, mas não pode falar o celular. Beleza, eu entendo, compreendo perfeitamente. Mas um coraçãozinho, não, se for beber água, não tem? Leva o celular e manda um coraçãozinho. Tá, eu já vou entender. Mas se você tá de boa, fazendo vários nada, celular na mão, mandando mensagem pra ex, então pega o celular e manda bom dia pra cá. Fique à vontade, a casa é nossa.
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0: alucinado. 8h23, bom dia. Manhã linda de sabadão. Tá chovendo aí na sua região? Ou já choveu? Tá um tempinho agradável. Tempinho preguiçoso. Bom final de semana, né? Sejamos gratos a Deus pelas quatro estações. Pelo dia. Pela chuva que cai. Chuva de bênção na sua família, na sua vida, na sua casa. E promoção rolando. Não tinha nada, né? Agora já tem. 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Daqui a pouquinho, às 9 horas, teremos você no comando. Tá uma misturinha que eu vou te falar, hein? Tá bonito esse negócio, hein? E resultado de promoção e mais uma promoção pra você concorrer. Vera da Tijuca mandando um abraço pra todos. Beijo, Vera da Tijuca. Beijo pra você. Cadê? Quem tá aqui comigo? Ionis, trabalhando. Só os fortes hoje, meu amigo. Bom dia.
1: Bom dia, Gigi. Aí eu de novo aqui, Gigi.
0: Que bom.
1: No sábado, trabalhando, Gigi.
0: É nóis.
1: Final de semana chegou, bora trabalhar, Deus no controle.
0: Sempre.
1: E eu tô na Litoral, eu tô mais que legal. Bom dia, Gigi.
0: Bom dia, meu amigo. Bom trabalho pra você. E aí, Maniaval, bom dia.
2: Bom dia, Gigi. Bom dia, Litoral. Tempinho hoje, tá gostoso.
0: Bom,
2: mais
0: né?
2: Tarde, tomar aquele vinho. Comer aquela pela égua, né,
0: para!
2: GG, nesse sábado, seja abençoado pra todos nós. Né? Porque na Litoral, eu tô legal. Beijo.
0: Beijo, lindona. Não sei por que ela falou. Ah, tomar um vinho, comer pela égua? Achei desnecessário dela ter avisado isso, hein? Ai, que delícia. Ai, credo, que delícia. Um beijo pra você. Bom final de semana, com moderação, hein? Keila, beijo. Boa sorte. Letícia Oliveira também. Cecília Rabelo. Baioco, tamo junto. Jefferson. Léo Moreira, bom dia. Bom dia, David. Um abraço pra você que ligou seu rádio agora. Chupeta tá lá, ó. Chupeta é o único que não chora, né, Chupeta? Bom trabalho. Tá de tocaia na melhor. Bom trabalho, meu amigo. Bom dia. Bom final de semana.

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0: Os amantes na litoral. E na litoral, Tomás, que legal, 8 horas e 57 minutos. Tô indo faturar, trazer resultado de promoção e também o nosso Você no Comando, que tá lindo demais. Antes, deixa eu mandar beijo pra Michele. Abraço pra todos, um sábado abençoado pra nós. Michele de Marata, beijo, Michele. Renan também, um abraço pra vocês. Obrigada. Geralda também, né, de lá, né, Geralda?
1: Bom dia, Gigi. Passando para desejar um sábado abençoado para você e para todos os ouvintes da Litoral. Porque na Litoral eu estou legal.
0: Um abraço, beijo. Minha amiga. Beijo para você. Bom final de semana. Só vem, Belo. Bom dia para você. Tá no trampo também. Hoje só os fortes, né? Um abraço forte. Bom final de semana. Obrigada aí pela carona, um dia maravilhoso pra você. Continue sintonizado, porque já volto. Depois do break tem Você no Comando. E tá uma misturinha legal. Fica aí pra você curtir.
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2: E aí, já gravou o seu pedido?
3: E na Litoral, Tomás, que legal. 9:03. Manhã gostosa, uma chuvinha maravilhosa. E nós estamos aqui com você no comando. A partir de agora é você no comando da Nave Litoral. É a sua participação. Gravou, mandou pra cá, a gente libera. Cadê? Olá, bom dia.
4: Ei, GG, bom dia.
3: Bom dia.
4: Passando aqui pra te desejar um ótimo dia.
3: Pra nós.
4: Hoje tá um sábado fresquinho, agradável.
3: Bom, né?
4: E como eu estou no comando, eu gostaria de ouvir Retrovisor.
3: Agora!
5: Gratidão.
3: Obrigada pela participação.
5: Teu coração.

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1: Começamos bem, Claudinha, bom dia.
2: Bom dia, com muita alegria.
1: Bom dia.
2: Bom dia, já que eu estou no comando, quero ouvir a música do Ferrugem.
1: Canta aí.
2: Eu não sou de me entregar.
1: Canta.
2: Já dei tantos beijos por aí, mas igual o seu eu nunca vi.
1: Nossa!
2: Beijo, quando eu peguei minha rica.
1: Aí sabe. Beijo.

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1: É você no comando, bom dia.
2: Bom dia, GG.
1: Bom dia.
2: Já que eu tô no comando hoje, eu queria escutar um Kid de Abelha. Eu quero você como eu quero.
1: Isso.
2: Na Litoral, eu tô mais que legal. Manda um forte abraço pra galera da Metalúrgica Lorenzoni e pra padaria NJ Coelho.
1: É isso aí, é você no comando. Seu pedido é uma ordem. Kid de Abelha, como eu quero.

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1: Você, Verinha, no comando.
2: Não, você que manda hoje, bora lá de Volte Amor com Zé Lia e participação de Gustavo Lima. Dedico aos meus familiares, Aparecido Furacão, Marta, Marlene, Inês, Eliane Camelo, Duda Mel, Ludmila, Prechete, Toninho, Segurança, Gil de Taó, Catiboca, Dima, João Paulo, Doutor Laurent, enfim, para todos os motoristas da rodada, PP, Saúde e Educação, incluindo Pires, Cleb, Thiago, Edmar, Fabinho, Gutenberg e Diego Mago.
1: A todos os profissionais
2: que nos ouvem também, que estão sintonizados na...
1: Valeu!

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1: Vamos fechar com chave de ouro esse você no comando. Cadê, Rogério? Bom dia.
2: Já que eu estou no comando, eu gostaria de ouvir Esperando na Janela com Gilberto Gil.
1: Que legal.
2: Na litoral, eu estou legal.
1: Obrigada, Rogério. Essa música é linda. Nessa manhã de sabadão, gostosa. Fechando o nosso Você no Comando com chave de ouro. Gilberto Gil. Eu te esperando na janela. Abre o portão que eu cheguei, Marvado.

0: Vai! Vai mesmo! Mas não vai com a mão pura, não! É, leva um mimo! Leva um presentinho! Leva uma saída de best, um salgadinho da Pablito, mas leva alguma coisa. É pra surpreender o Ozão, né? Ai, que tudo! Tô te esperando na janela. Já tá na porta há muito tempo, tá lá no portão, vai lá. 9h22, finalizamos o nosso Você no Comando. Foi lindo, falei? A misturinha gostosa. Te espero quinta-feira que vem, se Deus quiser, para mais um Você no Comando. E mais tarde, com meu amigo, o Emerson Aguiar, você também vai poder participar. Falando em participar, já volto com o resultado de promoção. Mais uma promoção e a sua participação. Bora faturar.
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0: Matheus e Cauã, meu ponto fraco é você, hein? Eu não tenho maturidade. 9h35. Bom dia. Oi, Leonardo, completando mais um ano de vida hoje? Que gratidão a Deus, hein? Um abraço pra você, bom final de semana, parabéns, muitos anos de vida. Quem mandou? David. Oi, David. Bom dia. Mas quem, Jo? Joiciane, um abraço. Antônio Carlos também, bom dia, um abraço bem apertado. Eliandra, beijo para todo mundo que está participando. Beijo para você que participou do Você no Comando. Mas agora, né, produção? Bora de resultado de promoção. Quem vai curtir hoje, ingressos válidos somente para hoje. Assistir o espetáculo do Circo Máximo. É do bairro? Um par de ingressos vai pro bairro Alto União, final do telefone 4296. Jefferson Baioco. Jefferson!
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0: Parabéns, Jefferson Baioco. Obrigada pela participação. Um ótimo espetáculo pra você hoje no Circo Máximo. Igual, né? São 9h36, bora liberar essa promoção, porque hoje, sabadão, manhã maravilhosa, chuvosa, gostosa de ouvir rádio. Promoções vão rolar por aqui, só promoção boa, hein?

Eu amo, não, de domingo fazer comida, né? Pra que não pode, não tem como, eu entendo, trabalho, não, Gigi, eu trabalho fora a semana toda, domingo, tem, ah, é maravilhoso, comida em família, todo mundo ali, mas se formos lá fora, a gente levanta a mão do céu, né? É bom demais. 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

0: horas e 58 minutos. Bom dia pra você. Já vamos pro nosso 60 minutos de música. Com essa promoção gostosa, promoção tradicional, aquele almoço no fogão a lenha. Pensa lá no Pirote. 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Marli, sua linda, cadê você?
1: Bom dia, GG. Com esse friozinho gostoso. GG, já imaginou esperando na janela com aquele pratinho quentinho de caldo, uma pela
0: que
1: égua.
0: Que delícia!
1: Um caldo verde.
0: Nossa!
1: Eita, nós! E um vinhozinho, hein, GG?
0: Só chamar.
1: Nossa vida, é nós, né, GG? Ótimo final de semana pra nós. Que Deus pra abençoe o nosso final de semana. Beijo, GG!
0: Beijo, lindona! Só salivando aqui. Um abraço, tá? Obrigado pela participação. Seu Toninho, fala comigo.
2: Olá, Gigi Gomes. Bom dia, minha querida. Direto do bairro BNH. Toninho Segurança mandando alô pra Xerão Homem, minha vida. Verinho do Pula Pula, Chibinha, Geu, Marcos Bob, Nando Júnior, Nossi Pintor, Arildo Gondolena, Duda Mel, Zé Paulo Bini, Aracuí, para Peixinho Cantagalo, para Demi Mecânico, para Serginho Porto Mola Aliança, para Daniel, para Maguinho Churrasquinho, para Turma de Una, Muniz Freire, Cachoeira Alta, São Vicente Gruta, a Tijuca, Lambari. E para Carlão lá na gruta, o homem do pastel de palmito com bacalhau.
0: Ó, merchan,
2: hein? Minha vizinha Juliana. Vamos acordar, Juliana. Vamos agitar o sabadão, Juliana.
0: Ele ali tá alto,
2: muito legal.
0: Um abraço, Toninho. É isso aí, vamos agitar o nosso sabadão. Ainda mais nessa manhã gostosa, são 10 horas em ponto. Nós vamos faturar, eu já volto com o resultado de promoção. E uma hora de música direto. Fica aí.
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5: E na Litoral, Tomás, que legal, são 10 horas e 4 minutos, metadinha da manhã de sabadão, e a partir de agora você já sabe, né? É uma hora direto, sem break comercial, a gente só volta aqui liberando resultado de promoção e a sua participação, que eu tenho certeza que você vai gravar uma mensagem de voz, vai mandar o seu bom dia para quem você quiser. São 10 e 5, então 60 minutos de música com ele, Thiaguinho. Dose dupla, hein? Será? Deus me livre.
6: Alô, tarde,
5: bom dia, feliz sábado.

0: E quem ama a tardezinha, levanta a mão e dá um grito!
1: Bom dia, litoral!
2: Ei, parou, segura. Tem cerveja aí?
1: Tem!
2: E tá gelada?
1: Tá!

0: quem sou eu?
1: É quem? Quem? Se existe alguém fiel neste mundo, olha! É sério isso? Você levantou? Levanta a mão! Oh, meu Deus, manhã linda de sabadão. Já estamos na metadinha. Respire fundo, você que está aí no trampo, calma! Daqui a pouquinho vai dar a hora certinho para você ficar de boa, descansar na sua manhã de sabadão. Vai curtindo aí o nosso 60 minutos de música. Capricha no seu carinho, na sua mensagem de voz. Manda para cá, a gente adora te ouvir. E é bom ter o seu carinho, a sua sintonia aí com a gente, tá? Cadê? Deixa um abraço para Fabi, Fabiana, Flavinha, Aline. Eu falo porque eu sei que vocês estão aí do outro lado, Mirella. Rosalino, só se for filé. Rosalino Filé, um abraço. Tamo junto. Cadê? Dona Luzia? Dona Luzia apareceu aqui.
2: Bom dia, é Luzia Aparecida, Papacém do Bairro São Lucas.
1: E aí, minha amiga?
2: Quero participar da promoção Bar do Pirote.
1: Isso, tá participando, Janine também, Otávio, Gustavo, só gente linda participando. Cadê meu amigo aqui? Fala comigo, bom dia.
3: GG, bom dia, Rádio Litoral, bom, mais que legal. GG, é o Anderson, o cara que mexe o doce. GG, tô trabalhando, GG, viajei, fui no Mato Grosso, GG. Cheguei de viagem.
1: É?
3: Agora tô trabalhando aqui em Iriri, GG.
1: Que brabo, hein?
3: Um beijo pra você e pra todo mundo da galera da Rádio Litoral. Tô mais que legal. Tamo junto, galera, vamos mexer o doce.
1: Vambora, meu amigo, orgulhosa de você. Trabalha aqui, trabalha ali, isso é guerreiro. Tudo de bom, bom final de semana, bom trabalho. Tamo junto. Só os fortes estão trabalhando, né? Só os fortes. Ronaldo, um abraço, bom final de semana. Vamos dar continuidade?
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0: É ele que é safadão, hein? Wesley Safadão, fala aqui com a minha mão. 10h45 e você curtindo uma hora de música direto, sem break comercial. Eu disse o quê? Só voltava aqui pra resultado de promoção e a sua participação. E quem vai almoçar fora amanhã? Domingo, domingo de eleição, vai nem se preocupar com o almoço. Amanhã tem o tradicional almoço no Fogão a Lenha. Que luxo, meu Deus do céu. Com música ao vivo ainda. Mr. Dinho cantando pra você enquanto estiver almoçando, hein? Um almoço pra duas pessoas. Foi pro bairro São Lucas, final do telefone 4903. Diogo Pimenta, Diogo!
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0: Diogo já vai com a pimenta, né, Diogo? Um abraço, meu amigo. Ótimo almoço pra você. Obrigada aí pela participação. E falando domingo de eleição, já preparou a sua colinha pra amanhã, o dia da eleição? Hã? Temos montão de candidatos, né? Uma sequência, ó, de deputado federal, deputado estadual, senador 1, senador 2, governador e presidente. Prepare a sua colinha, não deixe para a última hora. Anota direitinho os números dos seus candidatos. Na hora de votar, vai com calma, atenção. Vote com consciência, fazendo uma escolha de acordo com aquilo que você acredita, né? Prepare aí sua colinha. Ah, porque eu não sei nem onde está meu título. Nossa vida! Não se preocupe. Você pode baixar o aplicativo e-título. Na hora também vai poder apresentar a CNH, RG com foto, passaporte, até carteira de trabalho, né? O documento que tem a foto. Ah, vou levar certidão de nascimento. Não vai. Tá? De casamento? Também não. Vá direitinho. Leva os documentos direitinho. Anota aí a colinha dos candidatos. Não esquece. Coloca no papel, porque o seu dispositivo, o seu aparelho de celular não entra na cabine. Combinado? Que bom, você tá sabendo de tudinho. Até porque a informação faz parte do exercício da cidadania, né? A gente tem que te alertar. 10h48, bom dia pra você. Gilberto, bom dia, Gilberto. Daqui a pouco eu falo com você. Marcele Brito. Danilo, um abraço. Ele lá do bairro Nossa Senhora. Bom dia a todos, um abraço. Mais quem tá aqui comigo? Marilene, oi Marilene, bom dia. Cadê ela?
4: Bom dia, Gegê.
0: Bom dia, minha amiga.
4: Estou preparando, cortando meus ingredientes para um caldinho mais tarde.
0: Para!
4: Com aquela deliciosa...
0: Bom dia! Aquela deliciosa... Bom dia! Oh, meu Deus, que tem um colarinzinho, não tem? Essa é com moderação, amiga. Bom demais, né? E cadê? Cadê meu amigo Manel? Manel! Manel deixou umas galinhas caipira aqui. Pensa se GG não vai fazer aquele anguzinho, não tem? Né, Manel? Não é assim? Você falou? Um anguzinho, a galinha caipira. Cadê o quiabo, gente?
5: Vamos climatizar!
0: Ei, meu Deus, tô salivando já. Obrigada, Manel!

0: Natanzinho. Não que eu vá, mas tem cabaré essa noite?
1: Entrega não, Natanzinho.
0: Meu Deus, fechamos o nosso 60 minutos de música, bacana demais, né? Uma hora de música direto, é pra fechar, top demais. 10h59, dá tempo, deixa eu ver Gilberto então. Gilberto, meu amigo, bom dia pra você.
2: Litoral, segurança aqui de boa, tô sempre na melhor, eu tô aqui sempre na Litoral, tô aqui no bar.
0: Ah.
2: Tô aqui curtindo o sabor do povo, de boa, na melhor. Tô com meus amigos, discutindo política.
0: Eita!
2: Mas na amizade.
0: Isso.
2: Estamos caçoando.
0: Isso.
2: Vivenciando a vida.
0: Ei, coisa
2: na
0: boa.
2: Litoral, segurança aqui tá sendo nó legal. Você tá doido?
0: Bom dia. Um abraço, Gilberto, pra toda a equipe, hein, viu? Essa equipe. Tomando suquinho de burucujá. Já mandou um videozinho. Tudo de bom pra vocês, bom final de semana. Beba com moderação, esse bebê não dirige. Tudo de bom. Só curtir, né? Jorge, tá chovendo por aí, Jorge? Dá um cheiro em Janaína, tá? E bom final de semana, obrigado pela sintonia. Dá uma segurada, tô trazendo uma promoção que você já sabe, né? Daquelas, não tem? Gostosa demais? Fica aí pra você concorrer. 3 minutinhos, já volto.
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0: Estamos de volta, 11 horas e 3 minutos. Só voltei para você participar a partir de agora dessa promoção gostosa. Vamos correr com essa promoção. A nossa última hora juntinhos por aqui. 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Te desejo boa sorte, a nossa última hora juntinho. Péricles, Boca Louca, abrindo a sequência. Vamos,

0: na academia. 11:18, bom dia. Bom dia, Frânio. Henrique. O cacau já caiu na conta do seu pai, meu filho. Ele falou que o dia é todo seu, então aproveita. Você tem direito de qualquer coisa hoje. Beijo, Frânio. Pra me dar carona todo dia. Maravilha, né? Bom final de semana pra vocês. Curtem bastante. Belo bom descanso, tá? Bom descanso pra você. Cadê? Tem uma moça linda aqui. Olá, bom dia.
1: Bom dia, Litoral.
0: Bom dia.
1: Um ótimo sábado. Bom fim de semana.
0: Isso.
1: Manda um abração aí pro meu maridão que tá na corrida. Que tá chegando agora pra tomar café. Um abraço a vocês todos. Obrigada. Fica com Deus.
0: Fica com Deus também. Bom final de semana. Um ótimo cafezinho.
2: Bom dia!
0: Tem muita gente mexendo doce, bom, né? Dia. Nessa manhã maravilhosa de sabadão. A nossa última hora juntinhos por aqui com essa promoção maravilhosa, hein? Você que ligou seu rádio agora, não tá sabendo. Eu te conto. 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Daqui a pouquinho, pra gente fechar a nossa festa, a gente traz o resultado de promoção. Enquanto isso, quem tá aqui? Olá, bom dia.
3: Meu nome é André Luiz.
0: Oi, André.
3: Moro em Cachoeira de Itapimirim. Itapimirim.
0: Sim.
3: Bairro Giuscarone. Tô ouvindo essa rádio maravilhosa. É a melhor do sul do estado, né?
0: Adoro.
3: E quero participar aí dessa promoção que tá rolando aí. E a palavra-chave é Cofrio Litoral.
0: Isso! Bom, menino! Boa sorte, meu amigo! Obrigada, tá? Pela participação. Grava você também uma mensagem de voz. Manda beijo e cheiro pra quem você quiser. Até 30 segundinhos, hein?
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0: Prado maluca. Tô quase indo buscar um resultado de promoção. Claro, mas vou dar tempo de você participar pra concorrer. Vou dar tempo. Lívia, como é que tá o tempinho aí em Rio Novo do Sul? Muita chuva gostosa aqui em Rio Novo. Olha, a chuva tá abençoada mesmo. Maravilhosa, né? Eu vou pra casa no sapatinho daqui a pouquinho, só no talento. Não tenho pé de chumbo. Até 80, o anjo tá no carro. Presta atenção. Não, eu vou devagarinho, de boa. Lívia, um beijo, bom final de semana. Aproveita as férias, né, Lívia? Em casa, de boa, chovendo, fazendo vários nada. Ai, que maravilha. JP, tá onde? Fazendo o quê, meu amigo? Bom dia.
1: Bom dia, Gigi. Eu sou João Paulo de Santa Helena.
0: E aí?
1: Tamo aí na função aí, ó. Sabadão chuvoso. Mas a equipe JP tá aqui, ó. Eu, meu casca de bala, Bruno Sassi do BS, meu afilhado Júlio César, ou JC. Então, todo mundo agarrado aqui.
0: Trabalhando.
1: Na litoral, tô legal, gente. Bora pra cima.
0: Bora.
1: Deixa a chuva cair.
0: Deixa a chuva cair, né? Chuva de bênção. Um beijo pra você, meu querido. Bom trabalho pra vocês aí. Capricha, hein? Tamo junto, tá? Denise, faxinando a casa e ouvindo a melhor rádio. Adoro, Denise. A casa vai ficar maravilhosa, limpinha, cheirosa. Um beijo, minha amiga. Capricha nisso aí. Rosiane.
2: Bom dia, litoral.
0: Bom dia.
2: Aqui é Rosiane Santana, de Cachoeira de Itapemirim.
0: E aí?
2: Quero participar do sorteio.
0: Uhum.
2: A senha é litoral por frio.
0: Isso. Não, cofrio litoral.
2: Será que eu ganho hoje?
0: Cofrio litoral, litoral, cofrio, não altera o fator. Ótimo, boa sorte, amiga. Obrigada pela participação também. Adriano da Paixão, que está só na pintura hoje, mas já mandou a foto do pratinho, da marmitinha, ó, bacana. Tem anguzinho, adoro anguzinho. Tem banana frita? Eu gosto. Ah, tem banana frita. Ai, meu Deus, eu fico aqui salivando, meu pai. Um beijo, Adriano. Que delícia. Bom final de semana. Capricha aí, tá, amigo? Tudo de bom. Eu vou mandar um beijo também pro Maicon, que completou mais um ano de vida. Completou 26 aninhos. Tá um menino ainda, né? Vamos comemorar. Vamos agradecer.

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1: Viva Litoral, Tomás, que legal. Opa, coisa boa. Resultado de promoção, gente linda. Você tá aí, né? Aumenta esse rádio aí, que eu quero ouvir meu nome. É. Tá com os dedinhos cruzados, meu Deus do céu. Até eu queria, hein? Vou falar a verdade. Não, do fundo do coração. Que delícia esse kit. Churrasco da Cofrio. Quem faturou? Quem faturou? Cadê? Solta aí a promoção. Aí, eu gosto assim. Quem faturou? Final do telefone. 3406 do bairro Campo Leopoldina. David Negrini Severino. David!
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1: Ouvinte ligado, é ouvinte premiado. Mas ó, beijo pra todo mundo que participou. Calma, mais tarde tem mais promoções. Semana que vem também tem muitas promoções. Obrigada a todos que participaram, concorreram. Beijo grande pra vocês. Não dou conta aqui pra responder todo mundo, mas muito obrigado, tá? Lucélia de Boa Vista, com moderação, Lu. Já tá tomando seu suquinho. Um abraço pra você. Já mando até foto, que bacana. Edinho, um abraço, bom final de semana. Deixa eu ver quem tá aqui, Alessandra.
4: Bom dia, Liberal. Meu nome é Alessandra.
1: E aí?
4: Aqui da Bela Árvore, Ferreira Machado.
1: Ah.
4: Quero participar dessa promoção aí. Quero fazer esse churrasco, ai.
1: Amiga, já saiu o resultado de promoção, tá? Mas boa sorte pra mais tarde. Beijo.
5: Bom dia, Litoral FM. Bom dia, locutores.
1: Bom dia.
5: Então, a próxima música para nós, João Bosco e Vinícius. Agradeço para minha esposa, Luzia.
1: Uhum.
5: Para todo o pessoal da minha cidade aqui de Minas Gerais.
1: Nossa, os mineiros.
5: Próximo de Manhuaçu e região aqui, que está todo mundo ligado na Litoral.
1: Uhul.
5: Pelo aplicativo.
1: Que lindo.
5: Estou ouvindo aqui pelo aplicativo, viu?
1: Obrigada.
5: Tudo de bom, hein? Um ótimo dia para você, viu?
1: Bom final de semana, família. Obrigada pelo carinho da audiência, tudo nosso. Aos mineiros, aquele abraço. Beijo pra vocês. Que coisa linda. Acho que é César, né, o nome dele? Mas ó, vou ficando por aqui agradecendo a Deus por mais um dia. Mais um finalzinho de semana. Mais tarde, meu amigo Emerson Aguiar comandando a nave litoral com mais promoções pra você. Fica com Deus, tá? Um final de semana incrível. Beba água, hein? Água que passarinho bebe. E se beber, não dirija. Te cuida. Segunda-feira, a partir das 7 da manhã, nós estaremos de volta. Um beijo, um cheiro. Valeu. Tchau.

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0: Muito boa tarde. Eu sou a Sol e nós vamos ter mais uma horinha juntos até uma hora da tarde. E eu tô aqui já prontíssima esperando você que tá chegando agora na Rádio Litoral. Seja muito bem-vindo. 999-86-1050. A partir de agora, Litoral Cachoeira de Itapemirim, Litoral Linhares, Litoral Colatina. Todo mundo juntos aqui. Junto comigo, Solzinha, com você. Então, ó. Se você tá fora do estado, do Espírito Santo, outro DDD, não tem problema. É só ouvir a gente pela internet, litoralfm.com.br, ou se não, baixa o aplicativo aí no seu celular para você ouvir a Rádio Litoral onde estiver, Espírito Santo, Brasil e o mundo. Muito boa tarde.

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0: Litoral, eu tô legal. 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Bora lá para Linhares falar com ele, Matheus Trevisani. Boa tarde.
1: Boa tarde, amiga. Só o Matheus Trevisani. Tem uma chuvinha aqui, amiga. Tá abafado, hein? Mas chuva, tá muito quente, né?
0: É, né?
1: Quando você, né, litoral, estiver aí todo dia, viu? Bom fim de semana.
0: Ah, beijo. Boa tarde pra você, Caetano.
2: E a todos os locutores da Rádio Litoral, Caetano Cid de Cachumiri. Tá chovendo, tempinho propício hoje, nesse sabadão. Aproveitando, mandar quebração lá pra Rogério, Caetano, lá na Sambra, Robin, Rafael, da RC Manutenção Industrial, Caio Debona do Agro, melhor fazedor de queijo da região de Ronda, ele, Guimarães, na Sambra, Renata Fiore, Hudson Leal, lá no cantinho do Bazone, em Soturno, Pesquipague do Titio Aguinaldo, Edinho Carreiro, com 3R, original na Santa Clara, o Anderson Costa, com a Janine, o Anu, e sou Ricardo, e meus vizinhos aqui, Dona Nica, Eloy, Érica, Rodrigo, Ricardo, Gabriel, Eduardo, Bicudo, Cida, e ele, o melhor pedreiro do mestre de obra de Castelo, General do Migrante, ele, Átila Lopes, Jonathan Negão e Fabiano, na Litoral, tô legal.
0: Valeu!
3: Boa tarde, Sol. Boa tarde, família Litoral. Aqui, Irineia de Santa Marta, passando para dizer que estou aproveitando o fim de semana junto com a Litoral. Opa. Em casa, curtindo essa chuvinha. Tá ótimo, né, gente? Abraço para todo mundo.
0: Beijo, Irineia, e abraço para você. Bora curtir o sábado juntos, que a gente grudadinho não sente tanto frio, né? Bora juntos. Ana de Santa Fé.
4: Boa tarde, Solzinha. É Ana aqui do bairro Santa Fé de Campo Grande. Tô ligadaça desde cedo. Agora eu tô vindo da Litoral. Sol, nós somos o primeiro lugar do Ibope e é nós. Beijo, beijo, beijo.
0: Um beijo. Somos primeiro lugar geral em audiência. E não esqueça, hein, quando te perguntarem que rádio você ouve, responda, Litoral FM.

0: bem apertado pro Charley Marques, em Jacaraípe, falou sol. Tô em casa aqui nessa chuva, ligadinho em você. E lembrando que domingo passado a gente tava correndo num sol de 40 graus. Foi mesmo a corrida da garota. Um beijo, Charley. Beijo também aqui pra Marcinha Mendes, pra Cláudio Roberto de L. Ferraz, Marcos Gargamel em Jardim Camburi, Hermes de Santo Torquato e pra você.
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2: Na litoral eu tô legal, meio-dia 59, tá quase na hora de dar tchau. Quero agradecer a todo mundo que esteve comigo até agora, desde 7 da manhã. Mandar um beijo aqui pra Berê, de Nossa Senhora da Penha. Tá mandando abraço pro filho Matheus, pra todo mundo do bairro. Márcio Blake, do córrego Governador Lindenberg, falou que lá tá 28 graus. E Vasconcelos, ele tá lá em Manaus, falou sol, tá 35 graus aqui. Tô fazendo churrasco. Nossa, 35 graus, tá quente, hein? Meu Deus do céu. Se cuida aí, hein? E na Inglaterra, tá como?
3: Zé Carlos. Boa tarde. Olha, hoje eu curti o tempo inteiro. Amei. Foi show de bola.
2: Ah, obrigada.
3: Gostei, viu? Amei, curti você a tarde inteira aí.
2: Obrigada.
3: Valeu.
2: Beijo.
3: Show de bola.
2: Gente, eu tô indo nessa, Alex já tá aqui, mas eu volto segunda-feira às 5 da madrugada. Ei, Alex!
4: Já eu não.
2: Você vai... Por que não?
4: Uai, porque agora é o meu último dia antes das férias, meu amor.
2: Ai, é
4: entrego mesmo. Hoje 7 horas, não sei qual segundo eu volto.
2: Gente, vamos fazer uma coisa?
4: Não.
2: Não vamos deixar Alex sair de férias? Todo
4: não.
2: mundo mandando.
4: É,
2: cancelar as férias de Alex.
4: Ah,
2: todo mundo mandando,
4: meu, mas graças a Deus chega aqui e fica aqui. Não caminho pra ninguém, pra nenhum chefe. Eu mandar um beijo especial.
2: Ah, pode mandar.
4: Vanusa Brioli, queridíssima, linda. Trouxe aqui um monte de mimo. Coisa mais gostosa do mundo. Glito, quando a gente fala, não é aquele negócio de papo de falar que os melhores ouvintes estão aqui, não.
2: É de verdade.
4: É de verdade, os melhores ouvintes, as melhores pessoas. Aqui é um grupo de família, cara. Todo mundo aqui meio que se conhece, todo mundo se ouve. É uma delícia isso daqui. Realmente são amigos nossos. Obrigado, viu, Vanusa? E a todos os ouvintes queridíssimos que já desejaram parabéns, que já falaram que tá com saudade, etc. Mas a saudade é a falsidade.
2: É.
4: Até porque a galera fica muito bem aqui sem mim.
2: E família sempre assim, tem as falsidades de vez em quando.
4: Exatamente isso. É,
2: né,
4: isso.
2: Cabelo, puxão de cabelo.
4: É isso.
2: Mas todo mundo se ama.
4: É isso, do jeito que a gente gosta. E vem novidade aí, tá?
2: É?
4: E vem novidade.
2: Ai,
4: aí.
2: Meu Deus. Ó. Aí curta mesmo. Muito suas férias, tá
4: obrigado,
2: bom?
4: Você
2: aproveita. Vou estar com saudade também, mas quando você voltar, mata a saudade.
4: Pode
2: beijo.
4: Deixar de dar uns garros.
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4: Bora! Tchau, gente! Eu

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0: gente se apaixona por todos vocês. Nossa! Diazinho chuvoso, gostosinho pra ouvir a litoral. Léo Santana, o gigante. Eu me apaixonei. E o quê? Chocolate, isso é bom demais, hein? Mais uma semana e a galera vai estar tá pulando. Pulando, hein, criancinhas? Onde? No Vitalzão. Léo Santana me lembra carnaval. Mandei já essa, já joguei no ar. Manda beijos aqui, Márcio Gleick, falou que agora tá chovendo lá em Governador Lindenberg. Eu acho que vai chover o Espírito Santo inteiro esse final de semana todo. Então, aquele negócio, né? Vamos usar muito guarda-chuva, principalmente amanhã, que é dia de votação. É isso. Lidi, meu amor, e aí? Hello! Ah, mas é sério? É sério, o negócio vai me travar agora? Não vai. Não vai porque eu sou insistente, né, criancinhas? Hã? Ou vai? Vai na minha cara, não acredito, tá louco.
1: Ah, foi. Boa tarde, meu bom. Alex Bora, Bruno Rosenberg. Que é pra não esquecer.
0: Não pode.
1: Rosenberg de Interlagos, mais conhecido como Carioca.
0: E aí?
1: Motor de aplicativo. Bora pra cima, aqui pra baixo é contramão.
0: Não pode.
1: Salvador, papai.
0: É.
1: E nós tá como?
0: Como?
1: Juntinho, misturado.
0: Ai,
1: você daí e eu de cá.
0: Isso aí.
1: Curtindo e trabalhando o seu último dia de trabalho antes
0: Bota
1: das férias.
0: Bota
1: não podia faltar, né? Então vamos pra cima, aqui pra baixo é contramão. Deixa um beijinho pra nossa amiguinha Claudinha Leite do Rimarinho.
0: E Claudinha Leite.
1: E seu Casca de Bala.
0: Eita.
1: O motoqueiro fantasma. Tenha uma boas férias e que Pai do Céu possa abençoar. E até a volta, meu amigo.
0: Valeu, Rosenberg.
1: Fui. E na litoral, eu tô legal.
0: Valeu, Rosenberg. Vai que no meio do caminho eu pego uma carona com você aí, hein? Ai, ai, ai. E claro que eu vou aproveitar, vou estar igual o 20 litoral bebendo aquela aguinha. E pra beber aquela aguinha a gente não pode dirigir, tem que chamar o app. Fala, Lidy.
2: Mano, boa tarde, maravilhoso.
0: Boa, gatona.
2: Tô ligadinho, ligadinho com você.
0: Hello.
2: Até às 7.
0: Eba.
2: Curti aí no último dia, né? Depois tira férias, né?
0: Ah,
2: você falou que não tem nada pra fazer, não sabe o que vai fazer? Vem pra casa dos ouvintes, ó. Cada dia você vai numa casa, você vai ter muita coisa pra fazer.
0: É verdade.
2: E nós vamos se divertir muito, hein?
0: Verdade,
2: tô aqui com você, hein? Manda um alô pro meu marido, Eito, pros meus filhos Renan e Tainá.
0: Ah,
2: e minha sobrinha Luana.
0: Beijo.
2: Um beijo pra você e boas férias. E volta logo, hein, que não vou ficar com saudade, hein? Na litoral eu tô legal, Lidinha Scarpa, Cidade Continental. Beijo!
0: Eu vou aí pra pedir um presente aí pro Renan que ganhou ontem a Pisale Calçados, né, o seu filhão? É isso, sacanagem. Se eu passar a fazer isso daí, meu filho, aí eu volto sem audiência nenhuma, que os ouvintes vão estar chateados já comigo, vão estar... Que cara mala! Veio pra cá, não saiu, virou a noite! Aí vocês vão ficar chateados, é melhor não, senão eu vou falar, caramba, que visita chata, né? Eu falei, sou eu. Aninha, beijo pra você, bora tomar uma, já passou da hora. Fala, Adriana.
3: Boa tarde, boa, meu
0: beijo,
3: amor.
0: Beijo, Brica,
3: manda
0: e aí?
3: Manda um beijo pra mim, se você puder, eu vou sentir saudade de suas férias, tá bom?
0: Meu amor, obrigado.
3: Volta logo.
0: Em breve.
3: Deus abençoe sua vida, sua saúde, sua
0: Amém.
3: Família.
0: Amém, meu amor, um beijo pra você, tá? Vai mais um, mais um.
4: De verdade. Litoral FM,
0: fala,
4: Alex,
0: Dudu.
4: Mano.
0: Hello.
4: Férias canceladas. Fui receber essa mensagem agora do seu patrão.
0: Que isso?
4: Manda um beijo
0: para
4: aí pra Sol.
0: Não, que isso, que isso.
4: Um abraço. Aqui é Dudu Andrioli, na litoral, tô legal.
0: Que absurdo, nem pode, porque eu tô no talo do negócio. 2 anos já, tem que tirar, senão a galera briga comigo. Querer, a gente não tava querendo tanto, não, de verdade. Eu morro de saudade da rotina. Quero muita gente participando, você vai mandando teu recado aí. 99.

do Vital, tá bom? Se eu falei do Vital, também tem que liberar um presentão pra você. Já já eu mando a senha, tá? Fique ligado aqui na programação da Litoral. Enquanto isso, a gente segue com a melhor programação, que é do Marcelo Rangel. Hora de Pele Morena!

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0: bolo até às 7 da noite, hein?
1: Verdade.
0: Chovendo muito, hein?
1: Tá mesmo, hein?
0: Muita chuva na Grande Vitória.
1: Tá.
0: E eu já estou por cá, ligadinha, te ouvindo. Beijos, meu amor.
1: Mua!
0: Eu sou a Crisinha de Vila Graúna. Mais tarde, dou boas férias.
1: Tá bom, meu amor. Dilme!
2: Boa tarde, Alex Mano. Boa tarde, meu amigo. Que bom você estar aqui ainda. Mais um dia com a gente. Dilme Rubio, passando aqui direto da sua... Gilmer Barco, que...
1: Gilmer Barco!
2: Tá doido, então, chuva, ouvindo a melhor litoral, tá chegando aqui com meus clientes aqui, socorrendo, e ligadão da melhor, porque aqui eu sou mais feliz, eu sou muito mais legal. Na litoral, eu tô legal, e nós estamos juntos, hein?
1: Hoje o carro dos motoristas de aplicativo, tudo virou barco, né? Agora é tudo navio, esquece, não é mais carro não, tem que ser assim, né? Porque senão, meu filho, cai! Deus é mais, só que Jesus tem poder. Ó, cuidado aí, tá? Pista aí meio derrapando, aquela loucura, muita água ali no acostamento, aí acaba que, mesmo com aquela velocidade ali, 60, 80 por hora, o carro dá uma, chega pro lado. Cuidado, cuidado. Fala, Ninha.
3: Olá, Alex Bonas. Eu sou a Ana aqui do Baixo Santa Fé de
1: aí,
3: Campo Grande. Sou aqui ligada assim em você.
1: Que demais. Fico feliz.
3: E pra falar que eu sou sua fã número um. Vou ficar com saudade.
1: Ai, que
3: tira
1: amor.
3: Tira
1: férias
3: na hora. Mentira, Alex. Aproveita. Ana do Baixo Santa Fé, beijo, beijo, beijo, beijo. Bota o Zeca Pagodinho, deixa a vida me levar.
1: Vamos botar, vamos
3: beijo,
1: botar.
3: Beijo, Alex.
1: Beijo.
3: Primeiro lugar do Ibope, é nóis.
1: Que áudio gostoso, que energia boa, Ana. Você é uma querida, você é uma fofa. Obrigado, tá, meu amor? Mas esse negócio aí de não tira férias, criancinhas, pelo amor de Deus.
3: Vai, não.
1: Não, vou, não. Com certeza.
4: Ô, Bono, vem tomar um café aqui comigo, com a minha família.
1: Ah, lá.
4: Eu garanto pra você que um bolo,
1: é
4: um bolinho de chuva, um pãozinho recheado, pãozinho comum, não vai faltar.
1: Ah.
4: Um abraço. Lídia Scarpati, Cidade Continental.
1: E
4: é verdade, meu menino ganhou ontem na pisada calçada.
1: Mandou
4: nossa,
1: bem.
4: Tô muito feliz. E a disputa tá grande, hein? Não sabe se é Luana ou Tainá, hein? Renan ficou sem o prêmio. Se lascou, porque a disputa tá grande, tá? As duas ali tá se tapeando
1: é
4: pelo o presente da pisada calçados.
1: Não, é. Agora ele vai ter que dividir, né? É o jeito. Se ele que ganhou, agora divide, né, Renanzinho? E assim vai. Aí o próximo que ganhar também, aí vai ter negócio. Pô, agora você ganhou, então agora você divide comigo. Se for, por exemplo, o ingresso. Ingresso grandão, aquelas promoções que tem aí de camarote, sei lá. E fala, cara, é pra mim agora esse acompanhante. Certo, Renan? Será que isso vai rolar ou não vai?
5: Não acredito não, Charlene.
1: Pode, não, acredita, acredita. Vamos mais um, já passei muito do tempo. É muito alto chegando aqui. Raquel,
6: boa
1: Uzinha.
6: Boa tarde, Alex.
1: Fala,
6: Bono.
1: Meu amor.
6: Passando pra desejar um ótimo sábado chuvoso, hein? Pra você e todos os ouvintes.
1: Obrigado,
6: beijo.
1: Gatona. Um beijo pra você também. Daqui a pouquinho mais participação. Daqui a pouquinho mesmo. Fazer um intervalo. Agora, sem o horário eleitoral, tá pequenininho, tá? Prometo. E a gente já volta com muita música aqui na programação da Litoral. Fica aí.
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0: Matheus. Esses caras não tem uma música ruim, né? Sangue de Jesus tem poder. Sabadão aqui na Litoral. Só falta você, não falta mais que você tá aqui. Nossa, que galeteador. Boa, crianças, vamos direto aqui pro 999-86-1050. Muitos recados, muitas mensagens, então é diretão mesmo. Vamos ver o que esse povo tá aprontando nesse sábado. O que aprontas? Agora pra Cachoeiro de Itapemirim. Como é que tá aí? Além de estar fresco, graças a Deus, né?
1: Boa tarde, meu amigo Alex Bono. Vai tirar férias, Alex Bono? Ah, sim. Não. Se eu fosse a Litoral, eu comprava suas férias, porque comprava. Você é bom demais, filho.
0: Que isso?
1: Você tá doido? Comprava. Não, não deixa você tirar férias, não. Aproveitando, mandar aquele abração aí pra galera que tá sintonizada na rodagem aí, o melhor motorista de aplicativo de Vitória, o Lucas, Jaqueline Brito, Evandro, Gabriel, Fofão, Júlia,
0: Fofão.
1: Juliano, Karina, tá todo mundo, Fátima, tá todo mundo conectado aí em Vitória City. Ele, o Chicão da BR-101, lá em Costa Bela, Marcelo Siqueira, Marcelo 22, Vanildona, Chicão da BR-101, Toninho Malvadeza e o Éder Carreiro na Litoral, tá legal.
0: Pô, legal, cara, botou de sobrenome a idade do cara, quando 22, o cara com 22 anos aí botou sobrenome. Muito bem, é isso aí, vai ter que subir cada ano que passa. Muito bem, Caetano, tamo junto, mas férias, meu filho, já vendi 10, não dá pra vender mais não. A empresa queria que eu tirasse os 30 dias, claro, né? Mas eu que morro de saudade de vocês. Ah! Ai, ai, eu falei não, vou vender 10 que eu quero chegar, voltar mais rápido pra cá. Ah! Nossa, que galanteador.
2: Boa tadi, Alex
0: Bonner.
2: Valdenberg, conhecido como Vavá da Serra, vizinho do Bruninho Lecote.
0: Rapaz, vai pegar
2: passando
0: um açúcar.
2: Já para todos os ouvintes da Rádio Litoral, um ótimo sábado, né? Porque esse sábado tá maravilhoso, tá doido.
0: Tá gostoso, cara.
2: Com esse tempinho,
0: tá
2: eu
0: bom.
2: Aqui comendo a pipoca, com Guaraná. É, mesmo aquela Guaraná na confusão, né? Não é Guaraná normal.
0: Ah,
2: então,
0: sim.
2: Lembrando que eu tô por cá. Acredito. E quero que você faça o seguinte:
0: fala.
2: Fica de férias com nós, mas não desliga da gente, tá
0: de
2: bom?
0: De jeito
2: Litoral,
0: nenhum.
2: Com você tá sempre legal, você tá doido.
0: De jeito nenhum, meu filho, eu só vou inverter o papel, eu só vou estar aí do lado aí com vocês. Vou poder estar bebendo, coisa que eu não posso fazer aqui, né, criancinha? Vou poder estar ouvindo aí, curtindo as interações, me divertindo e bebendo.
3: Eu tô passada,
0: é um
3: chocada.
0: Suquinho da confusão.
3: Meu
0: não
3: Deus.
0: Precisa ficar. Não,
3: gente, boa tarde, Alex Bond.
0: Boa, Regina. Você.
3: Regina Claudiana de Itacoaraú. Passando para desejar um ótimo sábado, um ótimo final de semana chuvoso.
0: Delícia, né?
3: Vai. Eu não tenho para Guarapari, mas eu não vou. Mas estou aqui, nessa chuvinha dentro de casa, ligadinha na Litoral. Porque na Litoral estamos muito mais que legal.
0: Eba!
3: Ainda mais essa companhia maravilhosa, que hoje é o último dia antes da férias.
0: Eba!
3: Então quero estar grudadinho com você. Beijo, meu lindo.
0: Obrigado, meu amor. Aproveita aí o final de semana em Guarapari, chovendo. Não, mas essa chuvinha tá abençoada, tá uma delícia. Eu tô agradecendo horrores. Tá gostoso, o dia tá gostoso. Fala sério.
4: Boa tarde, Alex.
0: Ô, Berê.
4: Sábado, bebê. Fala comigo.
0: Falo.
4: Bora que bora, vamos que vamos. Com o Alex, até as 19 horas.
0: Vamos.
4: Né? Vai sair de férias.
0: Sim.
4: Que boa sorte pra você. Que Deus
0: obrigado,
4: abençoe.
0: Meu amor. Thank
4: tudo
0: you.
4: Tudo certo na tua vida. Mas uma coisa eu vou te deixar bem clara, hein?
0: Ah.
4: Eu vou à procura de você nas férias.
0: Será?
4: Vou até em casa, pô, entendeu?
0: Será que vai aparecer?
4: Ei, todo mundo ali te conhece.
0: Ah, é?
4: Eu tenho um cara que te conhece lá,
0: ah.
4: Entendeu? Não, o pessoal te conhece.
0: Quero ver.
4: Eu vou à procura, hein?
0: Eu quero
4: tá
0: ver.
4: Bom?
0: Beijo. Eu quero ver se você vai aparecer. Eu vou adorar, meu filho. Você bebe igual a mamãe. Vai ser as duas. E eu vou acompanhar. Aí na metade eu já vou estar caindo. Infelizmente eu não tenho tanta energia pra beber igual vocês. Gostaria. Isso deve me causar um pouquinho de inveja. Eu sou fraco pra bebida. Sou fraco. É isso. 2 horas em ponto. Já deu a hora aqui de me despedir pra turma aí da Litoral Cachoeira, Litoral Colatina, Litoral Linhares. Vou ficando por aqui. Volto aqui 20 e poucos dias. Obrigado pela companhia, viu, turma? Vocês ficam agora com a programação local de vocês aqui na Grande Vitória. Eu sigo até às 7 horas, daqui a pouquinho liberando aqui pra Grande Vitória os convites pro Vital, que rola semana que vem. Você não pede por esperar, isso é muito bonito. E ó, na sequência pra todo mundo, vindo Pago a 10.
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0: família, tá fazendo vários nadas, tá na produtividade assim como a gente, que bom, né? Bora trabalhar e produzir. Ótimo final de semana pra você ligado aqui na Litoral, em Cachoeiro, onde a Litoral chega muito bem, no rádio, pela internet, no carro, pelo nosso aplicativo. E ó, daqui a pouco às 3 tem o Você no Comando. Você sabe que Você no Comando é aquele momento em que você comanda a programação, é o seu momento aqui na Litoral. Então capricha no áudio, já manda agora pro nosso WhatsApp aí pra você comandar a programação daqui a pouquinho às 3, combinado? Preparados aí pra começar então o nosso Pago 10, edição desse sabadão? Simbora!
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1: Vou começar naquele pique. É o turma do Demo Clube. Sejam todos bem-vindos.
2: Vamos se soltar, hein?
1: Daquele jeito.

0: Vou começar assim, ó.
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1: Faz barulho geral que tá feliz aí, vem! Vem! A mãozinha tem que estar ali em cima pra ficar bonito assim, ó!

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1: E aí, me diz, curtiu a nossa primeira edição do Pago 10 aqui na Litoral? Segunda edição tá de volta às 6, tá bom? É o nosso sabadão, seguimos por aqui, até logo mais às 7 da noite, te acompanhando, te fazendo companhia nessa tarde maravilhosa. Tati Obosa também em Cachoeiro. E aí, como é que tá por aí? Tá em Cachoeiro? Tá no Litoral? Tá onde ouvindo a gente? Me conta, tá bom? Ótima tarde, bom sábado pra você, obrigado por estar fazendo companhia pra gente também. E ó, daqui a pouco às 3 tem o Você no Comando. Você sabe que é o seu momento às 3 aqui na Litoral, aonde você comanda a programação. Então capricha no áudio, manda agora aí pro nosso WhatsApp pra gente organizar, pra você comandar a programação daqui a pouquinho às 3, tá bom? É o Sabadão Litoral, uma festa pra você. Seguimos aqui.
2: Mário Fernando.

Na Litoral eu tô mais que legal e o Safadão aqui no nosso Sabadão. 2h39 agora, ó, tá rolando promoção aqui, já vamos liberar agora com o Circo Máximos. 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

0: Deilson, Tatiane, Mada Tati, Lucas Silveira. Estamos aqui, ó, ligadinho na litoral. Na litoral eu tô mais do que legal. Bora pra cima, é.
1: Vamos, Nando! Abraço, irmão! É isso aí, merecida! Cuidado, você tá roquinho, hein? Tá roquinho, rapaz! Abraço pra essa turma, aproveito o final de semana de vocês curtindo a litoral, tá, gente? Obrigado pela companhia de sempre. Vamos lá agora pra Rio Novo do Sul, lá em São Caetano. Alô, Ilsa também, tá sempre com a gente, acompanhando a litoral. Abraço especial pra você, Loilsa. Também quem tá por aqui é a Leidiane Gomes também, participando com a gente. Abraço pra você. Mas quem chegou por aqui, ó?
2: Fala, litoral.
1: Ei,
2: tudo bem?
1: Tudo jóia?
2: Aqui é a Mariana.
1: Ô, Mariana.
2: Ligadinhas com você.
1: Que bom.
2: Eu e minha mãe, eu queria pedir pra vocês mandarem um feliz aniversário para o meu primo... Para o meu primo Bang Chan.
1: Bang Chan?
2: Christopher Bang Chan.
1: É Bang Chan? Ô Bang Chan, feliz aniversário, tá bom? É isso mesmo? Um abraço, gente. Reinaldo Hora também tá por aqui, do Aqui da Banha. E aí? Ô, meu amigo.
3: Reinaldo Hora Carioca.
1: Você tá
3: eu
1: bom?
3: No comando. Eu quero ouvir Cadeira Cativa de Zé Neto e Cristiano. Ah, porque na litoral eu tenho certeza que eu tenho Cadeira Cativa. Beijinhos.
1: Abraço, Reinaldo. É você no comando daqui a pouco, ó. Faça como ele, tá bom? Ele já gravou o dele. Mais gente aqui. A Verinha também, né? Posso revelar, né, Verinha? Você vai comandar daqui a pouco também. Temos algumas vagas ainda. São 5 ouvintes que a gente, né, seleciona aqui. Seleciona não, os 5 primeiros que chegam na frente já comandam a programação. Então, se você não gravou o seu áudio, manda agora aí, que dá tempo ainda para você, né, fazer bonito e também pedir a sua música, comandar a programação daqui a pouco às 3 aqui na litoral. Deixa eu abraçar também a Beth, Marcilene tá por aqui, minha amiga Eliene também, tenho certeza, daqui a pouco vai comandar a programação. Mas quem? A Maria Clara, Circo Máximos, participando com a gente, abraçando também a Chara Núbia, tá no Bom Pastor ligadinha, no Teixeira Leite aqui, ó, o Vitor Viana também. Vamos lá para Rio Novo de novo, agora lá meu amigo Jean. Deixa eu abraçar a Maria Alice, a Patrícia, Ismael, toda a turma aí de Rio Novo. Abraço, gente, bom final de semana para vocês. Fabrício também tá por aqui. Deixa eu abraçar a Marta Baioco, participando com a gente. Marinês Dobrovolski, tudo bem, minha amiga? Abraço para você. Ela tá pedindo aqui direitos iguais. Faz assim, ó. Grava um áudio aí, grava um áudio pra gente programar. Queremos ouvir a sua voz, tá bom? Ou você no comando, você tem que gravar um áudio, mandar um áudio bem bacana pra gente, do seu jeito aí, pedindo uma música pra você participar. Faça isso agora, Marinês. Mão no telefone, capricha aí.
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e Juliano aqui na Litoral. Alô, bebê! 3 em ponto. Daqui a pouco tem você no comando. É o seu momento aqui na Litoral, tudo pronto aqui. Daqui a pouquinho você vai comandar a programação. 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

0: 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Já já tô de volta com você comandando.
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2: Na Litoral 3 e 6.
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4: E aí, já gravou o seu pedido?
2: Tudo certo por aqui, a partir de agora é o seu momento. É você no comando na programação aqui da Litoral.
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5: Ei, Verinha!
2: Aqui
5: quem fala é Vera do Pula Pula Paraíso. Não, você que manda hoje. Bora lá, de João Gustavo, Murilo, Eglelo, postinho de gasolina. Dedico aos meus familiares. Aparecido Furacão, Marta, Malene, Inês, Eliane Camelo, Duda Mel, Ludmilla, Prechete, Toninho Segurança, Diante Toca, Chimboca, Dima, João Paulo, Doutor Loró. Enfim, para todos os motoristas da rodagem, a PP Saúde e Educação, incluindo Pires, Kleber, Thiago, Dimar, Fabinho, Gutenberg, Diego Mavro. A todos os profissionais da educação que nos ouvem também. Beijo, Litoral.
2: Beijo, Verinha.

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1: João Gustavo e Murilo, postinho de gasolina, participação do Grilo aqui na Litoral. É você no comando.
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4: Boa tarde, nossa guia.
1: Ei, Eliane.
4: Eliane Camelo, Flash da Luz. Já que eu estou no comando, eu queria ouvir Guilherme Silva, Barquinho de Ouro. Se não tiver, pode tocar qualquer uma. Então, eu ofereço para todos os ouvintes e para minha amiga
5: Canudinha
4: Vera,
5: é o nome dela.
1: Tá indo para vocês, Eliane. Canudinha é o nome dela, aí, ó.

0: É o embaixador e a Ana Castela aqui na Litoral. 3 e 12, é você no comando.
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2: No comando de hoje, eu gostaria de ouvir Bel Marques.
0: Sim.
2: Diga que valeu.
0: Agora.
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0: Litoral, eu tô mais. Que legal, saudade, hein? Chiclete com banana, diga que valeu. Na voz dele, Bel Marques. Continuamos por aqui, você comandando a programação. Esse é o seu momento, um momento todo especial em que você sim comanda a programação. Prosseguimos aqui.
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2: Litoral! Oi, gente, boa tarde.
0: Ei!
2: Toca aí Direitos Iguais de Simone Mendes.
0: Agora pra você, ó. É a Janis, né? A Janis não. Marinês Dobrovols. Eu fiz ela gravar um áudio. Tá aí, Marinês. Abraço, querido. É você no comando.

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1: Boa tarde, Aguiar.
2: Dilsânia.
1: E aí? No comando de hoje eu quero ouvir Ferrugem. Nossa vida parou.
2: Tá bom, tá aí, ó. É você no comando, sim, aqui da Litoral.

Ferrugem aqui na Litoral. Fechando mais um Você no Comando, parabéns, comandaram muito bem a programação. Você no Comando está de volta semana que vem, quinta-feira, então fique ligado, não perca a oportunidade, nem tempo. Semana que vem você capricha no áudio para comandar a programação, combinado? 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Bora participar! A hora boa aqui do nosso sabadão, deixa eu abraçar a Marta, Marcilene também, minha amiga Loilsa, Leide Almeida, tá em Vargem Alta, é? Um abraço pra você, Jonatas Brum também, mas quem? Do São Luís Gonzaga, José Maria, aquele abraço pra você, Jonas tá onde? Tá no IBC, né? Abraço a todos aí, os motoristas de aplicativo, estão na rodagem desde cedo, na produtividade, né, Jonatas? Obrigado pela carona, irmão, a todos aí. Johnny também, tá no Agostinho Simonato. Maicon Moreira, aquele abraço. O Wanderson, também do Zumbi. Igor Coelho, abraço pra você. Robson Nunes, Rodrigo chegou por aqui, mas quem? Júlio César, do Zumbi, aquele abraço. Ah, é primeiro lugar geral.

É o pagodinho do Ian e o Dilcinho aqui na Litoral. 3h37 agora. Excelente tarde pra você, bom sábado. Tudo certo por aí? Como é que tá o sabadão? Tá em família? Tá queimando aquela carne? Tá descansando? Tá trabalhando? Tá no trânsito aí? Se tiver no trânsito, vá com calma. Tranquilidade nessa chuva aí, muita atenção, tá bom? Respeite os excessos na velocidade. Bom final de semana para você. Seguimos por aqui até as 7 horas da noite com essa festa bonita, nesse sabadão maravilhoso. É claro, com a sua companhia aqui da Litoral. Bom demais. Muita gente participando das promoções. 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

0: 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Deixa eu abraçar aqui o Edmar Gomes, quem tá por aqui também, a Michelle Garcia, abraço para você. Campo Leopoldina, Anderson Gava, é isso? É Gasolina Grupo Pedra do Pombal, mas quem também, o Clodoaldo Pacheco e ele, meu amigo, o Banderson. Rapaz, você tá sumidinho, hein? E aí, tudo certo, Banderson?
1: Alô, alô, Rádio Litoral, tô mais legal.
0: Tá bom?
1: Ah, meu amigo Emerson Aguiar. Aqui
0: sumiu,
1: é o
0: hein?
1: O cara que mexe o doce. Andei sumindo, viajei.
0: Ah, é?
1: Tava bem longe, tava no Mato Grosso.
0: Que bom que voltou,
1: mas
0: cara.
1: Mas voltei, estou aqui no Cachoeiro, tô trabalhando aqui por aqui na região de novo.
0: Aham.
1: Aqui, grande um abraço aí pra todo mundo, a galera da Rádio Litoral aí.
0: Tá.
1: Inclusive aí pra mim, pra todos os mestres de obra. E aí? Pra galera da Rádio Litoral, Tomás, que legal, tamo junto, vamos mexer o doce.
0: Bem-vindo de volta, bora mexer o doce aí, Wanderson. Do Arariguaba também, Thiago Mendonça, e amiga Baranês do Boa Vista, Paulo também, a Franciene, né? Mendes participando aqui, mas quem? Do Atomarins, a Cristiane Viana também, do Ferroviários ali, ó, a Poliana Bittencourt, abraço pra você, boa tarde, tá bom? Circo Máximos Litoral, Caetano também tá na área, mas quem tá por aqui? Mariana, mano.
2: Olá, poderia tocar Queen Card do The Idol, por favor?
0: Nossa! Acabou você no comando, só semana que vem, tá? Pede novamente. Caetano, aquele abraço. Fabrício também tá por aqui. E aí, Fabrício?

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0: Primeiro lugar geral, Mineirinho, sai da minha aba. Alexandre Pires aqui no nosso Sabadão Litoral. 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E vamos saber agora quem vai para o circo hoje para assistir o espetáculo lá. Par de ingressos está indo para Vagem Alta, final telefone 5225. Quem vai para o Circo Máximos hoje é você. Vai levar mais um, né? Ou mais uma. Par de ingressos para você, Fabrício Lovatti. Fabrício!
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0: É isso aí, continua a promoção aqui também para você que tá chegando agora, tá precisando abastecer o seu carango aí para dar uma volta no final de semana, para circular pela cidade, enfim, para votar também amanhã. Amanhã é dia de votação, você deve se exercer o seu direito de cidadão brasileiro de votar e votar bem, tá bom? Votar bem. 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Abraços, já podemos sim, vamos! Vamos lá para Tijuca, minha amiga Vera. Abraço a todos aí, sempre ligados aqui. Bom fim de semana, tá, Vera? Quem tá por aqui também é o Wesley Machado, Nossa Senhora, participando da promoção com a gente. Marcele Brito também acabou de chegar aqui. Renan Machado, a Raquel também, Paulo Santana também. Abraço aqui para Renê Rejane, do Zumbi. Abraço, amiga. No aeroporto, Josilane Becker, é isso? O Boa Vista também, pertinho. Lucas Serafim tá com a gente. Meu amigo Roberto, Novo Parque. Gelson Vieira, aquele abraço. Edésio também, Luiz Eduardo. A Eliane Gomes. Delminda Gardioli, abraço, querida. Na sequência, uma hora só de músicas.
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0: Na Litoral, eu tô legal, 4 e 4.
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0: Bora pra cima, totalmente sem intervalo comercial pra você a partir de agora. São 60 minutos totalmente sem intervalo comercial.
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0: Na Litoral eu tô mais que legal, e o gigante aqui no nosso sabadão, Léo Santana. 4h29, seguimos uma hora de música sem intervalo comercial. Muita música pra você aqui. 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Deixa eu abraçar o Adriano, tá por aqui. A Zeni já mandei abraço para ela, mas quem tá chegando por aqui no 999-183488. Boa tarde, Litoral. Um abraço a todos aí, você é gente boa. Ô, Ricardo, e aí, Vascaíno, tudo bem? Abraço, meu irmão, tamo junto, o BNH tá ligado aqui, Ângelo também, abraçando a Bia, abraço, querida. Ah, ela tá perguntando o quê? Como é que eu faço pra participar das promoções? Você vai sempre ouvir a Rádio Litoral e sempre que a gente anunciar as promoções, divulgar aqui, falar das promoções, das palavras-chave, aí você participa pelo nosso WhatsApp, por esse número mesmo aí que você enviou a mensagem, tá bom, Bia? 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A palavra-chave, Bió, é gasolina, Grupo Pedra do Pombal. Minha amiga Verinha, aquele abraço, Delminda, Michel também tá por aqui. Deixa eu abraçar também o João Vitor do Ibitiquara. Quem tá por aqui também é o... é o Paulo? E aí, Paulo? Cadê ele? Paulo!
1: Boa tarde, Litoral. Aqui é Paulo Sérgio de Graúna.
0: Ah, tá em Graúna?
1: Tudo bom?
0: Melhor agora, Paulo.
1: Como é que é? Já vem Litoral. 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Bota o Igor Ferrari pra nós aí. 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
0: Chama, papai. Paulo tá no grau já, né? Abraço, Paulo! Edésio também! Quem tá por aqui, deixa eu abraçar o Ronilson Batista, Raquel Nunes, Paulo Henrique, Ederson Machado, aquele abraço. Mas quem? Salsicha! Deixa eu falar Paulo Henrique primeiro, né? Agora sim, vulgo Salsicha, tá mandando aquele beijo aí pra esposa Nani, tá no Coramara, é a gasolina Pedra do Pombal, tá precisando, né? Quem não tá? Boa sorte, Leandro Oliveira! Abraço também pro Gleidson de Souza, meu amigo Hélio Perim. E aí, Hélio?
2: Fala, meu parceiro Emerson.
0: Ô, meu parceiro Hélio. Ah,
2: quero mandar um alô aí pra Rua do Meio, 140 daqui pra lá, de lá pra cá, pra mim, pra Carla, Vitória, João Vitor, Arthur, pra todo mundo que tá ouvindo a Litoral e pra vocês da rádio.
0: Obrigado.
2: E vai por aí mesmo, pra minha gatinha. Mel.
0: Ah, Mel.
2: Kids on the Block.
0: Ah, é?
2: Com a Litoral, tô muito mais legal.
0: Tá bom. Abraço, Hélio. Bom fim de semana. Deixa eu abraçar também quem tá no Monte Cristo aqui participando. É o Kleber Dioniso, Iago da Costa, Lucas Eduardo, Alfredo Levi Ramos ali do Novo Parque também. Abraçando aqui, ó, a Neurizete Passo também. Minha amiga Vera, aquele abraço. Fabrício, tudo bem? Abraço, irmão. Bom espetáculo pra vocês aí, tá bom? Celso Calixto também, Josilane, aquele abraço, Paulo Santana, Antônio Marcos chegando por aqui, Marcão Gargamel também, tudo certo, Marcão? Wallace Guarnier também, Magno Vinícius Cardoso, o Wagner também participando, tá onde o Wagner? Gilson Carone, Letícia também, o Gilson Carone, a Jaqueline, abraço aqui pra Fernanda Carla também, Jardim Itapemirim, Denilda também, tá onde, Denilda? Denilda do Coramara, é isso? É gasolina Pedra do Pombal. Samara também, abraço, tá, Samara? Bom fim de semana. Muita gente participando, daqui a pouco eu quero mandar abraço pra você.
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0: de Pilares aqui na Litoral, fechando uma hora de música sem intervalo. Nossa sequência nesse sabadão, daqui a pouco tem o Segue o Baile, já após o intervalo comercial. 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Deixa eu abraçar o Alisson Mendes. Vinícius está por aqui também. Mas quem? Vitor Viana também participando com a gente da Litoral. Aquele abraço. Caetano também. Eliane Gomes. Daniel Machado. Samara Renato Vargas. Abraçando também aqui. Meu amigo Eliandro Gomes. Cauane também está ligadinha. Está no aeroporto. Abraçando o Antônio Farias do Aqui da Ban. Rodolfo Moraes. João do aeroporto. Quem participa também com a gente é a Lorena, Wagner de Oliveira, Henrique Queiroz participando aqui, o Miguel Oliveira do Novo Parque, Jéssica também. Já tem Segue o Baile.
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1: Na Litoral eu tô mais, que legal. É o Natanzinho e o Léo Foguete falando de amor no seu sabadão aqui. E aí, tudo certo por aí? 5h44, ótima tarde pra você, bom final de semana. A turma toda ligada, participando aqui pelo nosso WhatsApp da promoção com o grupo Pedra do Pombal. 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Fique à vontade para interagir aqui na programação. Deixa eu abraçar o Giovanni Hilário, tá por aqui. O Rodrigo também, ó. Boa tarde, Litoral. O Rodrigo Andrade tá em Gironda, mandando aquele alô especial para a esposa, a Sabrina Soares. Abraço, tá, Rodrigão? E tá por aqui também, vamos lá, Neurizete Passos, Francisco Nicolau, Leandro, meu amigo Marquinhos Macedo também tá na área. E aí, Macedo, tudo certo? Abraço, meu irmão Loilsa também. Vamos passar por aqui, ó, Thiago Peçanha, aquele abraço especial para você. A Lucinéia Gomes também tá participando. Ricardão Cidiane, aquele abraço. Rodrigo, outro Rodrigo chegou por aqui também, tudo certo? No Nova Brasília, né, Rodrigo? Participando da promoção com Pedra no Pombal. E aí, Guinho, tudo bem, meu irmão? Como é que você tá? Tá na produtividade já? Tá descansando? Abraço pra você, Guinho Vulgo Wagner de Souza. Elane Fagundes também participando, a Jocilane Becker. Apareceu aqui também a Milena Fernandes, ó. Tá no Celita Coelho, né? Otto Marins, é isso? Abraço. Maxwell Rodrigues também, Marinês Lorena tá por aqui, deixa eu abraçar o Fabrício, a Dayana Paula também participando, tá no Zumbi, abraço Dayana, bom final de semana, deixa eu abraçar meu amigo Ceará também, a Letícia, todos aí do Bar do Ceará, tá bom? Bom final de semana, alô

0: Litoral, primeiro lugar geral, sabadão. 5h58 agora, daqui a pouco, após o intervalo, tem o Pago a 10, segunda edição. Aquela sequência com muito pagodinho, né? Para você, no seu sabadão aqui da Litoral. Deixa eu abraçar aqui o Marcos Uber, tá ligado aí, abraço para você. Marcos Aurélio, Gasolina Grupo Pedra do Pombal, participando Douglas também, Marcos Ferreira. Minha amiga Geralda de Marata, tudo bem, Geralda? Bora pra cima, boa tarde, tá? Bom sábado, Emanuele Silva também, a Beth, Josemar chegou por aqui. Deixa eu abraçar também o Eliandro Gomes. Ô Guinho, e aí, meu irmão? Já tá na produtividade, meu filho?
1: Boa noite, meu amigo Emerson Show!
0: Você tá bom?
1: Sabadão, meu filho. Sabadão é aqui, ó. Em frente ao supermercado sempre tem, é aqui na rotatória, meu filho, na casa do churrasguinho, é, o pai já tá daquele jeitinho, manda aquele alôzão aqui pra galera do churrasguinho, pra Josi, pra Sebastião, pra Miguel, pro Giovanni, pra Manu, pra todos os ouvintes dessa rádio Litoral, é, pro Vitor Maganha lá da MM, pro Naldinho Ubre, pra Verinha do Pula Pula, é, pro Fabinho Ubre, é, os caras tão ligadinhos na melhor, Emerson, vem, meu filho, é aqui em frente ao supermercado, sempre tem. Vamos pra cima, porque é sabadão, bebê.
0: Bora produzir, meu filho. Abraço, Guinho. Deixa eu abraçar também meu amigo Solimar. Mandou mensagem no zap aqui. Ô, Solimar, e aí, tudo bem, meu irmão? Tô sumido, não. Tamo trabalhando muito, hein? Pode parar, não. Tá curtindo a gente aí. Abraço pra você. Que honra ter você curtindo a Litoral, ouvindo aqui o nosso sabadão. Bom final de semana. Qualquer hora dessa, eu vou marcar pra gente tomar aquela água. Você sabe, né? Abraço, Solimar. Lucimara também está por aqui. Boa tarde, Litoral. Quero participar da promoção aí com o Grupo Pedra do Pombal também. E a Lucimara, do Nova Brasília. Abraçando também aqui, ó. É, tá no BNH. Quem é? Gemina. Gemina Cabral, é isso? Boa sorte para você, tá bom? Abraço.
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0: 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Você que acredita no amor, abre teu braço e canta a frase bonita: amo você. Essa é a tardezinha, BH. Deixa eu ouvir.
1: Vou ligar pra ela e vou dizer:
2: amo você.
0: Maravilhoso. Mas eu sinto que vocês têm vontade de falar outra coisa. E como nós estamos na tardezinha, que é um pagode democrático, é um pagode de todos,

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1: Esse é um pagode do diferentão e eu preciso da energia de vocês, tá? Se você tá feliz essa noite.

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1: Foi aí a segunda edição do nosso Pagodez aqui na Litoral. 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
2: Primeiro lugar, geral 6,40. Daqui a pouco o resultado, promoção. 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Agora! Abraçando a Adriana, chegou por aqui, a Diná também tá ligadinha, né? Abraço pra você, tá bom? Para Nossa Senhora de Fátima, Chayane Santos também, Cristian Almeida, William Macedo, Alto União, aquele abraço. Sidney também participando com a gente, a Cristiane já mandei alô pra ela, mas quem? Edinalva Gomes, Gemima também, aquele abraço. Rafael Amaro, Otto Marins, abraço, participando da promoção aqui com a gente também. Paguinho também, aquele abraço. Fagner, Jaqueline também, abraçando o Marcos Almeida também, Bruno Henrique, minha amiga Lúcia, da Fazenda das Flores, abraço pra você, Lúcia.

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1: Esse é o rap da lealdade. Pra aquele que é fiel de fechar. Mais ou menos assim, ó.

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0: Gigante aqui na Litoral, Léo Santana, eu me apaixonei. Fechando mais uma edição do nosso Sabadão. 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Terá o telefone 6344. 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Wagner de Souza, Wagner.
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0: Bom, turma, 6h58, vem aí na sequência a Rede Litoral para todo o estado. A gente se fala segunda-feira novamente, às duas, se Deus quiser. Bom final de semana para você, até segunda.
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2: 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Outro Israel, RJ.

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0: Júnior em Fortaleza.
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0: Thiago Mix. Pode falar, o cara arrebenta, né?
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0: Acompanhe agora em rede nacional de rádio e televisão o pronunciamento do excelentíssimo senhor presidente do Tribunal Superior Eleitoral, ministro Cássio Nunes Marques.
1: Boa noite, cidadãs e cidadãos brasileiros. Amanhã, todos nós temos o mesmo compromisso: escolher as candidaturas que julgamos mais aptas para comandar os destinos do nosso país. Nestas eleições, teremos 5 cargos em disputa e 6 votos a serem registrados na urna. Acompanhe comigo. Primeiro, deputado federal, são 4 números. Depois, deputado estadual, com 5. Em seguida, o primeiro nome ao Senado. Na sequência, a indicação para a segunda vaga ao cargo de senador, ambos com 3 números. Finalmente, com 2 números, escolheremos quem ocupará os cargos de governador, presidente da República e seus vices, nessa ordem. Já deu para perceber que memorizar tanta informação não é uma tarefa fácil. A Justiça Eleitoral recomenda que você, antes de ir à sessão de votação, anote em um papel os nomes e os números das suas candidaturas escolhidas. No site do TSE e de cada TRE, existe um modelo de cola eleitoral. Basta imprimir. Para facilitar, acesse o QR Code na tela. Você também pode fazer a sua, como achar melhor. O importante é lembrar de levar. Essa atitude simples garante a certeza do voto e ajuda a diminuir o tempo de votação. É importante lembrar que nenhum tipo de aparelho eletrônico pode ser levado para a cabine, inclusive o celular. Isso porque nossa Constituição estabelece que o voto é direto, secreto e tem valor igual para todos. Da mesma forma, é mandamento constitucional levar cada brasileira e cada brasileiro até a urna. Nesse sentido, instituímos de maneira inédita o programa Seu Voto Importa, que buscará em casa pessoas com deficiência ou mobilidade reduzida e as que vivem em comunidades remotas, incluídos os povos indígenas, os quilombolas e as comunidades tradicionais que já se cadastraram. Também investimos na qualidade das informações dirigidas à cidadã e ao cidadão. Formulamos um manual para o eleitor e o traduzimos para várias línguas indígenas. Isso porque tenho a convicção de que você, eleitora ou eleitor, deve estar no centro da atenção da Justiça Eleitoral. Trabalhamos todos os dias para cumprir essa missão. O voto é direito fundamental e o principal instrumento de participação na vida pública. Por meio dele, cada cidadã e cada cidadão dá a sua contribuição para definir os rumos do país. Lembre-se, a decisão pertence exclusivamente a quem vota. A urna eletrônica, que há 30 anos integra a experiência democrática brasileira, garantirá mais uma vez esse direito. Nosso sistema de votação, que se atualiza a cada pleito, reúne mecanismos de segurança, transparência e auditabilidade únicos no mundo. Nestas eleições, convidaremos os últimos 2 eleitores aptos a votar em cada sessão eleitoral do país para acompanhar o encerramento do processo de votação. A ele será entregue um boletim de urna com todos os votos registrados na sessão. O documento traz um QR Code que permite a comprovação do resultado por meio do aplicativo BU na mão. Faço agora um chamamento às candidatas, aos candidatos e seus apoiadores. Amanhã é o dia da liberdade do voto. Ameaças, assédio ou tentativa de interferência na vontade do eleitor, em qualquer de suas formas, serão prontamente reprimidas. Peço ainda o compromisso de todas as brasileiras e de todos os brasileiros com a qualidade das informações que circulam neste momento. Em caso de dúvida, recorram aos canais oficiais da Justiça Eleitoral. Checar antes de compartilhar é uma atitude simples e eficaz e que está ao alcance de todos. Registro agora meu agradecimento ao empenho das magistradas e dos magistrados, das promotoras e dos promotores, das servidoras e dos servidores da Justiça Eleitoral durante todo esse período, e especialmente das mesárias e dos mesários que voluntariamente dedicarão seu domingo à democracia. A você, eleitora e eleitor, reitero o convite para comparecer amanhã à sua sessão de votação com o seu documento de identificação com foto e a cola eleitoral de papel preenchida. A Justiça Eleitoral estará pronta para receber você. Vote, exerça seu direito.

0: Muito obrigado e excelentes eleições a todos.
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